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1: 9:14.

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0: 9:29.
2: Coisa linda. Noite especial demais.
3: Trio Parada Dura.
4: Tomás e Davi.
5: Obrigado.

0: errado, meu filho.
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2: Alô, moçada. Hoje tem festa na casa do Marcos e Matheus. E ó...

0: mais uma gelada.
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2: Atenção, fofoqueiros de todo o Brasil.
3: Bom dia, Chico.

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6: 957.

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1: Cajuru FM informa a hora certa.
2: 10 horas e 30 minutos.

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1: 10h54.
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1: Meia-noite e 13.
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2: Cajuru FM informa a hora certa.
3: 1:27.
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1: Cajuru FM informa a hora certa.
2: 1:57.

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1: Laura, Brasil, Simone, Simaria, Itália.

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1: Aí, ela pediu pra não contar nada.
2: E ela quer segredinho, né?
3: Exigente ela.
1: Ela é exigente. Se liga aí, ó. Vou contar.

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2: 3:29.

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1: Cajuru FM, essa é nossa. 3:45.

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2: 4:01.
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1: Cajuru FM informa a hora certa. 4:17.

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0: Barulho pra Bruno César e Rodrigo Goiânia!
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1: 4:35.
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1: Guilherme Benuto, meus amores, obrigada.
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1: 5:37.
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0: 6:01.
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0: 6:03.

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0: 6:18.
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6: 6h34.
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5: 6h48.
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6: 7 e 4.

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2: 7h31. 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
2: 7h31.
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0: Obrigado.
1: Obrigado, gente.
2: 7:51.
3: É bem melhor.
2: 7:51.
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1: 8 e 8.
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Bom dia a todos os ouvintes do programa Cheiro da Terra, com Roberto Fonseca. Quero abraçar com muito carinho você que está sempre ligado na nossa Rádio Cajuru, a sua rádio. Bom dia, Carmo do Cajuru. Você que mora no centro, em nossos bairros, o nosso abraço e um ótimo dia. Bom dia a todos que estão nas nossas comunidades rurais. Bom dia, dona de casa, motorista, profissionais liberais, autoridades, empresários e funcionários, comerciantes, funcionários do comércio, funcionários públicos, representantes das nossas igrejas, trabalhadores e todos os ouvintes da Cajuru FM. Bom dia aos moradores das cidades vizinhas e suas comunidades que nos ouvem. O meu abraço a todos aqueles que trabalham para que Cajuru seja um ótimo lugar para vivermos com nossos familiares, nossos amigos e todas as pessoas do bem. Olá, ouvinte da Rádio Cajuru FM. Bom dia! Quer dar seu recado, abraçar seus familiares, amigos, nossos aniversariantes? Quer fazer uma crítica construtiva, contribuindo para o nosso crescimento socioeconômico? Ligue para a Rádio Cajuru FM, 3244-1194. Ou pode mandar sua mensagem pelo WhatsApp, 999-37-1194. Assim que puder, vamos atendê-lo. Lembre-se, estamos ao lado da nossa população. 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Começa agora o programa Cheiro da Terra, com Roberto Fonseca, esse amigo de vocês.

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2: Opa, bom dia, boa quarta-feira. Uma quarta-feira gostosa para todo mundo, se Deus quiser. E se você quiser também, né? Nós temos que fazer um trabalho mental para estarmos sempre muito bem. Quero mandar um abraço para todos os políticos de Carmo do Cajuru. Quase todos. Quase todos. Porque sempre tem alguém que atrapalha. Não é? Tem gente que não ajuda, só atrapalha. Mas graças a Deus, Carmo do Cajuru, tem muita gente boa conosco. Muita gente boa, muita gente, muito político bom, bacana, né? Pode até não ser muitos competentes, né? E é político, quase todo mundo é político também, né, gente? Quase todo mundo é político, nada melhor. Gente, daqui a pouquinho a Renata está chegando, vai para atender você, tá bom? Só um minutinho, que daqui 5 minutos ela foi buscar ali um cafezinho para nós. Tá bom? Meu abraço, meu carinho para você, que você tenha um ótimo dia. Então, gente, abraçando aí a todos os nossos políticos, mais uma vez falando, né? Eu até me considero entre eles, né? Uns falam que eu sou ex-político. Eu posso ser político ainda, por que não? Não é? Nós temos um presidente da República que tem mais de 80 anos. Não é isso? Nossa. Então, assim, e tudo depende do tempo, depende dos dias, depende das coisas. Então, quero abraçar todos os políticos de Carmo do Cajuru, que realmente a maioria, 99%, são pessoas do bem, né? Como eu disse, às vezes não são pessoas muito preparadas para essa função, mas todo mundo tem o seu jeito de trabalhar, seu jeito de vida. Quero abraçar aí toda a Câmara de Vereadores de Carmo do Cajuru. Também quero abraçar aí o prefeito municipal com o seu grupo todo, né, o seu vice. E vamos que vamos, né, gente? A Câmara está com recesso parlamentar, mas agosto está chegando, né? Então é época aí das convenções, né? Já começaram, já tem convenções aí. Interessante que essas convenções até agora, vai até o dia 5 de agosto. A maioria dos candidatos não tem vice, não. O pessoal está ruim para arrumar vice, viu, gente? Ai, ai, ai. Tem muita gente querendo, né? Querendo ser presidente da República, querendo ser governador de estado. E estão tendo dificuldade de arrumar aí vice. Mas na hora aparece, né? Muita gente ainda que quer pegar essa boca. Bem, então, gente, vamos lá, né? Quero também falar para você que a Rádio Cajuru FM está à disposição de todas aquelas pessoas que querem o bem de Carmo do Cajuru e nossa região. É com muita alegria que a gente vem aqui todos os dias fazer nossos comentários, né, desejar nossas boas-vindas a todos. Quero aqui abraçar todas as pessoas que nos ajudam na Rádio Cajuru FM, nossos apoiadores culturais. Sem eles também nós teríamos mais dificuldade ainda que temos de manter a rádio, não é? E muito obrigado a todos que nos ajudam, que contribuem com a nossa Rádio Cajuru FM, que está aqui para informar para você. Também quero mandar um abraço, né, para todos os nossos ouvintes. É com muita alegria, com muita satisfação, que a gente está aqui para contemplar e agradecer a todos aqueles que nos ajudam e que nos ouvem. Que também, se nós não tivermos ouvinte, também não tem sentido. Nós estamos tendo alguns probleminhas aqui de vez em quando, não tem um problema aqui na rádio, de uma transmissão, mas nós, se Deus quiser, estaremos resolvendo isso e não vai demorar muito, não é? Porque não pode demorar muito mais, né? Nós já conseguimos aí uma antena especial autorizada pela Anatel, que tudo assim, tudo é vigiado. E conseguindo essa antena da Anatel, nós estaremos com um sinal um pouco melhor, não é? Estaremos atingindo uma região maior um pouco e também um áudio melhor. Não é isso? Então, já que eu falei tanto de apoios culturais, vamos aqui com alguns apoios culturais aqui da Rádio Cajuru FM.
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0: Rádio Cajuru FM comunica falecimento ocorrido nesta cidade.
1: Faleceu a senhora Maria Lúcia de Sá Avelar. Todo mundo conhece a dona Maria Lúcia de Sá Avelar. Está sendo velada na funerária São Sebastião. Seu sepultamento será hoje às 16 horas. Nossos sentimentos a todos os familiares.
0: 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Que as bênçãos de Deus os fortaleça na firme esperança da ressurreição.
1: Pois é, gente. Então, faleceu, né? A dona Maria Lúcia de Sá Avelar. A dona Maria Lúcia era esposa do Rafael Avelar. Quem não conheceu o Rafael Avelar aqui, né? Um grande amigo meu, pai do Jeremias, né? E uma família maravilhosa. Meu sentimento a todos os seus familiares, seus filhos, né? Que Deus a tenha. Já tinha muitos dias, muito tempo que eu não via a dona Maria Lúcia de Sá, né? Mas ela faleceu e seu sepultamento será hoje às 16 horas. Né? Isso quem me comunicou aqui foi o Tostão, também, né? Tostão, que é da família. Enfim, desejar a todos, né? Muita saúde, muita paz nesses momentos difíceis. Tá certo? Bom dia para você.
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3: Muito bem, gente. Então, nós teremos esses dias muita festa, né? Teremos aí, dia 25 agora, a festa de São Cristóvão, né, gente? Como é importante essa festa de São Cristóvão. No dia 1º de agosto, teremos a queima do alho. Olha só, hein? 5 agora, a festa de São Cristóvão, né, gente? Como é importante essa festa de São Cristóvão. No dia 1º de agosto,

0: atendendo esses três segmentos. Primeiro, né, atendendo aí os caminhoneiros de Carmo do Cajuru região, Roberto Carlos, o velho caminhoneiro. Depois, a queima do alho, né, gente? Dia 1º de agosto. Breno Reis e Marco Viola. E ainda, depois atendendo a galera do rodeio. Tá combinado? Bom dia pra você. Obrigado.
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1: 8h35.

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1: 8:38. Meu bom dia para você. Muito obrigado pela sua participação conosco aqui na Rádio Cajuru FM. Hoje nós vamos ter presente para você, tá certo? É um presente bacana, que uma oferta aí do Laboratório Central para os ouvintes da sua, da nossa Cajuru FM, tá certo? É uma história, né? Muito importante, um trabalho realizado pelo nosso amigo, companheiro Célio Antônio Cordeiro. É o Nossa Gente 2. A partir de agora, né, quem fazer a sua ligação aqui na sua, na nossa Cajuru FM, estará participando, então, do recebimento desse livro maravilhoso que é Nossa Gente 2. Tá certo? Então, dá uma ligadinha aqui na Rádio Cajuru FM, a partir de agora, 3244-1194, para você participar. Tá bom? Muito bem. Bom dia para você, obrigado. O pessoal já tá ligando, esse livro é bacana demais, né? Vem aí, Zezé de Camargo e Luciano, Me Leva Pra Casa. Depois, Sérgio Reis, Com Muito Amor e Caminho.

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1: 8h43.
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3: Muito bem, gente. Bom dia para você. Olha, se você quer ganhar um livro muito bacana, Nossa Gente 2, que conta as histórias das nossas famílias, que coisa maravilhosa, né? Foi realmente, até eu quero ganhar esse livro. Dá uma regadinha na Rádio Cajuru FM, a partir de agora, tá bom? Que você estará concorrendo, né, a um livro bacana demais, Nossa Gente, Nossa 2. Um trabalho realizado pelo Célio Antônio Cordeiro e uma bonificação do Laboratório Central. Bacana, né, gente? Muito legal, bacana demais. Vem aí Sérgio Reis com muito amor e carinho. 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Fique ligado na sua, na nossa, 98.7. Bom dia para você. Mais uma vez, lembrando, gente, que faleceu Maria Lúcia de Sá Avelar. Está sendo velada na funerária São Sebastião. Seu sepultamento será hoje, às 16 horas. Vem aí Sérgio Reis, com muito amor e carinho. Bom dia!

0: 8:51.
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12: Muito bem, gente. Bom dia para você. Muito obrigado. Daqui a pouquinho, as últimas do esporte. Mas primeiro, quero falar para você um pouquinho sobre os encontros, né, legal que vai ter aqui em Carmo do Caju. Primeiro, a festa de São Cristóvão. Dia 25 de julho, né, gente? Hoje já é 22. Você vai participar da tradicional festa de São Cristóvão, padroeiro dos motoristas. Lembrando que às 15 horas tem a missa lá no Cruzeiro, pedindo a proteção, né, gente, e bênção para todos que percorrem essas estradas deste país. Depois teremos shows lá no Espaço Galdino Shows, né, com muita animação e muita música. E os shows serão com Renata Caetano e Pedro do Vale. Muito bom, viu, gente? Garantindo uma noite de muita alegria para você e sua família. Lembrando que tem a festa de São Cristóvão, dia 25, missa às 15 horas no Cruzeiro e depois show lá no Espaço Galdino Shows, lá no Parque de Exposições. Queima do Alho. Aí, Queima do Alho já é dia... Que dia que é? Dia 1º de agosto. É a 15ª Queima do Alho, aqui de Carmo do Cajuru, lá no espaço também do Parque de Exposição, Espaço Galdino. É uma tradicional cavalgada, né, que vai ter, né, sempre tem, que ele sai da prainha às 11 horas, passando pelas principais ruas da cidade, com destino ao Parque de Exposição. Comida boa, comida à vontade, shows com Juan Miguel e Gustavo e também Renata Caetano na praça com Edna Alves. Será um dia de muita alegria e diversão para sua família. Garanta o seu ingresso, né, com preço promocional. Não deixem você comprando agora, você vai estar ajudando e muito, porque aí o pessoal vai ter uma referência, né, das pessoas que lá vão. Quero te lembrar que tiveram aqui o Marcelo e o Ricardo falando sobre esse encontro e já tem muita gente que já adquiriu esse ingresso promocional e você que está nos ouvindo, não perca essa oportunidade, tá bom? Lembrando que você pode adquirir esse ingresso na Nutricional, no Sindicato Rural, na Cooperativa, no Supermercado Cícero, na Agropecuária São Vicente, na Panificadora São Geraldo, no Rancho da Vaca, no Bar do Sonenê e também lá em São José dos Salgados. A renda, gente, será toda revertida para as entidades de Carmo do Cajuru. Muito legal, gente, muito bacana isso, não é? Quero falar para você que a Magalu está contratando vendedores, assistente de loja e menor aprendiz. A Clara Anteriores também continua, né, contratando estofador, auxiliar de produção e pregador. Com ou sem experiência, entre em contato. 991190624. 991190624. E lembrando que o terço do Padre Libério acontece dia 25, às 18 horas, na Igreja do Líbano. Olha que bacana, hein? E ontem nós tivemos a ultreia do movimento de Cursílio. Aconteceu ontem, terça-feira, lá na Capela São Francisco. Uma realização dos grupos de Cursílio Nossa Senhora Aparecida e Teofânicos. Tá certo? Legal demais, né? Agora já te falei, se você quer ganhar aquele livro bacana que fala sobre as famílias, quem sabe você que está nos ouvindo tem a sua família nesse livro, hein? É, as pessoas que estão levando esse livro estão muito felizes com isso, né? Um trabalho sensacional do Célio Cordeiro. E uma gratificação aqui importante de um dos patrocinadores, né? o Laboratório Central. Só ligar aqui na Rádio Cajuru FM que você vai ter o seu livro. Bom dia! Então vamos lá, né? Deixa eu ver aqui. Tchan, tchan. Assim, o trem acabou. Vamos tirar o trem aqui agora. Não é isso? Muito bem, gente. Então vamos lá, né? Nós não podemos deixar de estar sempre falando. Agora as informações do futebol. Acabou a Copa do Mundo, né? E o Atlético ganhou ontem contra o Bahia. Estava jogando muito bem. De repente, segundo tempo já não voltou tão bom. E cedeu o empate para o Bahia. E hoje tem Cruzeiro Internacional, né, lá no Rio Grande do Sul. Vamos ver como é que estão os times nossos, né, gente? Bom dia para você.
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16: Mati, campeonato brasileiro de volta para os mineiros. O Atlético saiu da Arena MRV com um gosto meio amargo, pelo menos o torcedor saiu assim. E hoje o Cruzeiro retoma o Brasileirão.
17: Boa quarta-feira a todos. O Atlético voltou a campo ontem pela Série A, 19ª rodada, né? A última do primeiro turno. Saiu na frente, duelo contra o Bahia, mas no segundo tempo teve um desempenho abaixo e acabou sofrendo o empate. Com esse empate, o Atlético perdeu aí a oportunidade de subir algumas posições na tabela. Na verdade, caiu agora para o décimo lugar, tem 25 pontos. O comentarista Ale Oliveira está para nos contar mais sobre essa partida. Ale.
18: O Atlético ficou no empate com o Bahia depois de um começo muito bom do Galo, que conseguiu pressionar a equipe baiana, criar ali algumas oportunidades. O Bahia ainda no primeiro tempo, a partir da metade do primeiro período, consegue equilibrar o jogo, mas o Atlético termina melhor a primeira parte do jogo, inclusive com o gol. Depois de um belíssimo cruzamento do Bernard, o Juan Tressoldi faz o único gol do Atlético no jogo aos 44 do primeiro período. No segundo tempo, misteriosamente, o Atlético volta do intervalo, volta do vestiário, muito, mas muito recuado, chamando o Bahia para o seu campo. O Bahia começa a criar algumas oportunidades e numa delas, um erro do Tressoldi na saída de bola, um contra-ataque muito bem desenhado com assistência do Rodrigo Nestor. O Ademir, ex-jogador do Atlético, acaba fazendo um bonito gol e consegue um empate. A partir daí, o Atlético fez algumas alterações, foi para cima. O Bahia também teve as suas oportunidades no contra-ataque e o jogo, por fim, foi bem equilibrado com o mesmo número de finalizações, inclusive tanto do Atlético quanto do Bahia. Fica um sentimento de que o Atlético poderia conquistar os 3 pontos e que mais poderia ter aproveitado melhor essa intertemporada de treinamento, viu?
17: Obrigada, Ale Oliveira. É o Atlético com dificuldades para emplacar uma sequência de vitórias, né? E por isso, ainda aí figurando na parte do meio, intermediária da tabela, sem conseguir se aproximar do G4. Era um jogo importante dentro de casa e agora na próxima rodada, o Atlético sai para enfrentar o líder Palmeiras. E ontem, na entrevista coletiva após o jogo, o técnico Eduardo Domingues foi muito questionado sobre a chegada de reforços. Não é isso, repórter Cláudio Rezende?
19: Após o empate com o Bahia na Arena MRV, sob vaias da torcida ao final, o técnico Barba Domingues foi questionado bastante sobre o mercado e ele está muito consciente de que o Atlético não tem capacidade forte de investimento. No entanto, o treinador diz que espera sim peças pontuais para a sequência do ano, para o Galo não correr risco de rebaixamento como nas últimas temporadas. Agora o desafio é pesado, porque no fim de semana, domingo, é contra o líder do campeonato, Palmeiras, lá em São Paulo. Há uma expectativa para retornos dos jogadores que estavam disputando a Copa do Mundo. Nenhum deles foi relacionado ontem e até do Gustavo Scarpa, liberado após uma lesão muscular.
17: Obrigada, Cláudio Rezende. Uma pausa no Brasileirão, um parêntese para a gente falar agora de Copa Sul-Americana, porque começou ontem a fase de playoffs para definir aí os últimos times classificados para as oitavas de final. O Santos já esteve em campo, venceu a Universidade Central da Venezuela por 4-1. Vai ter uma vantagem significativa para decidir o confronto na Vila Belmiro. E hoje nós teremos mais dois brasileiros jogando. O Vasco joga às 19h contra o Independiente Medellín, lá na Colômbia. E teremos também o Bragantino enfrentando o Sporting Cristal do Peru. Duelo que será disputado em Lima. O Atlético, o atleticano, fica de olho nesse duelo entre o Sporting Cristal e Bragantino, porque o vencedor desse confronto é que irá enfrentar o Atlético na próxima fase da Sul-Americana, já nas oitavas de final. Voltando a falar de Campeonato Brasileiro, o jogo entre Atlético e Bahia foi o único ontem pela 19ª rodada, rodada que segue nesta quarta-feira. 19h30 da noite, o líder Palmeiras joga fora de casa contra o Coritiba, lá no Couto Pereira. Às 21h30, teremos o São Paulo jogando contra o Atlético Paranaense, duelo que será disputado em Bragança Paulista. Também às 21h30 da noite, na Arena Condá, em Chapecó, a Chapecoense recebe o Flamengo. E ainda às 21h30, o Cruzeiro estará em campo, retomando o Campeonato Brasileiro, joga contra o Internacional lá em Porto Alegre. Time Celeste que deve ter novidades na escalação para logo mais. Não é isso, repórter Emerson Pancieri?
16: É o Cruzeiro aqui em Porto Alegre para o duelo contra o Internacional hoje às 21h30 da noite. A volta do Cruzeirão e muita chuva aqui em Porto Alegre. Em relação ao time, chegou ontem à noite com tranquilidade, hospedado no Hotel Hilton. E a equipe para hoje, quem sabe, tendo a novidade do Rojas na lateral esquerda, o Gabriel Peck no ataque, fazendo as substituições de Kaique e Christian negociados. Detalhe que o Cruzeiro não trouxe o Chico da Costa, que pode ser negociado também em breve. Vieram para cá garotos Juan Gabriel, meia, o atacante Ryan Lelis. Provável formação do Cruzeiro para hoje com Otávio, Fagner ou William, Fabrício Bruno, Jonathan Jesus e Rojas, Matheus Henrique, Gerson e Matheus Pereira, Gabriel Peck, Sinisterra e Caio Jorge. Agora no Cruzeiro, Marquinhos fica com a camisa 11, Matheus Henrique com a 7 e Gerson com a camisa 8. Segue com você, Nath.
17: Obrigada, Emerson Pancieri. Bom dia. Vamos falar também de Série B. Ontem tivemos o América em campo, fechando o primeiro turno da competição. Coelho foi derrotado mais uma vez de virada, agora para o Avaí. Jogo em Florianópolis na Ressacada. É aquele roteiro repetido e o América seguindo seu calvário na Série B. Não é isso, comentarista Vinícius Andrade? Bom dia.
20: Olá, bom dia para você. O América segue o seu calvário na Série B do Campeonato Brasileiro, mais próximo de disputar a Série C do que da permanência na segunda divisão. Mais uma derrota, dessa vez o América perdeu para o Avaí, 2-1 fora de casa, em mais um roteiro cruel para a torcida americana. O América fez um bom primeiro tempo, estava ganhando por 1-0, gol do Paulo Vitor. No segundo tempo, caminhava para a vitória até os 40 da segunda etapa, quando teve um pênalti discutível, o Avaí empata e ainda consegue o gol no finalzinho, o gol da virada, para decretar o rebaixamento moral, não matemático, tem um segundo turno inteiro pela frente, mas moralmente é muito difícil imaginar que o América vai ter forças para buscar uma reação de um time que parece estar entregue. Não consegue sustentar o resultado, tem sido um roteiro repetido, e aí a torcida do América, ela tem todo o direito de cobrar da diretoria, dos jogadores, porque a campanha do Coelho é péssima. Péssimo fechamento de primeiro turno para o América.
17: Obrigada, Vinícius Andrade, noticiário esportivo com
21: Brasil.
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12: Opa, bom dia. Estamos de volta aqui para falar com você. Lembrando mais uma vez, né, gente, que ainda você pode ligar aqui na Rádio Cajuru FM para ganhar um livro, não é? Da história das famílias de Carmo do Cajuru. Olha que maravilha, hein, gente? E talvez você que me está ouvindo tenha a história da sua família aqui, hein? Legal, né? Olha aqui, eu fico olhando aqui, não quero nem falar, porque é tanta gente. Olha. Tô vendo aqui um amigo meu, né, que há muitos anos já faleceu, né? que é o Pedro Celestino, eu tinha apelido de Pedrão. É, meu Deus do céu. Mas esse livro é bacana, né? É um trabalho do Sérgio Antônio Cordeiro e o patrocínio também, né, do Laboratório Central. Bom dia para você. Vem aí, Leonardo, Liga Lá em Casa. Essa música vai para o Antônio Cordeiro, mora lá no bairro Nossa Senhora do Carmo. Bom dia!

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2: 9h20.
3: 9h20. Bom dia para você. Muito obrigado. Que você tenha um ótimo dia. Deixa eu te falar. Acabei de receber aqui um telefonema do Célio Cordeiro. Ô, Célio, bom dia para você. O Célio está lá meio chateado, meio triste. Mas tudo isso passa, viu, Célio? O que que acontece? É que o meu grande amigo, João, irmão do Célio, meu grande parceiro, está fazendo uma cirurgia nesse momento lá em Divinópolis, né? E o Célio está muito preocupado, porque o João, trabalha direto lá na fazendinha dele ali, né? Fazenda bacana, bem arrumada, né? E está passando por esse momento de uma cirurgia, mas tranquilo, Célio. Pode ficar tranquilo que nós vamos rezar uma oração para ele, tá certo? E vamos desejar boa sorte. Está em boas mãos, viu, Célio? Meu abraço para você, Célio. Que você tenha um dia tranquilo, tá certo? Agora mesmo você vai receber uma notícia maravilhosa do João, da cirurgia que ele está fazendo, né? O João é gente boa. Deus o protege tranquilamente. Tá bom? Meu abraço, meu carinho. Vem aí, João Neto e Frederico, melhor do Brasil. Bom dia!
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2: 9:22.
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0: Obrigado, João Neto e Frederico. Faz barulho, Goiânia!
1: Obrigado, moçada.
2: Valeu, João Neto. Valeu, Frederico. Obrigado, valeu, meninos. Dos corações. Essa oportunidade de deixar João Carreira e Capataz participar com vocês aqui.
1: Vocês são demais. Parabéns.
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4: Muito bem, gente. Bom dia para você. Muito obrigado. A Maria Madalena está mandando um abraço aí para o aniversário. Ah, Maria Madalena fez aniversário agora no mês de julho. Que bacana, hein? Meu abraço para você. Que você tenha um ótimo dia. Maria Madalena lá do bairro Bonfim. E a música? Quem canta é Marrone. Qual a música? Decida. Mas aqui... É, mas eu achei aqui, foi de Paulo e Paulino, tá? Tá certo, Maria Madalena? Meu abraço, meu carinho para você, que você tenha um ótimo dia. Quem canta é Marrone. Qual a música? Decida. Mas aqui, foi de Paulo e Paulino, tá? Tá certo?

meu sentimento a todos os familiares, né, da dona Maria Lúcia de Sá Avelar, esposa do grande Rafael Avelar, né, Rafael? Rafael já foi já há alguns anos, mas o Rafael era uma grande pessoa em Carmo do Cajuru. Meu abraço aí a todos os seus familiares, os filhos, netos, né? Não é isso, Jeremias? Fica com Deus. Então vamos de música. De Paulo e Paulino, Decida. Depois tem Jorge e Mateus. Te amo tanto que nem sei. Bom dia.

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1: 9:39.
2: 9:39. Bom dia para você, muito obrigado pela sua participação aqui na sua, na nossa Cajuru FM. Foi encontrado um óculos de grau de armação preta na Praça da Estação. O óculos está no Cássio Baterias. Certo, gente? Agora não adianta me ligar, viu? Me liga, liga daqui a pouco, tá bom? Tá certo? Daqui a pouquinho você dá uma ligadinha pra gente aqui. Obrigado. Olha, gente, foi encontrado um óculos de grau de armação preta na Praça da Estação. O óculos está no Cássio Baterias, tá entendendo? Então, gente, tá... Ah, meu, é só sair que o telefone toca, né, gente? Tenha um pouquinho de paciência conosco, viu, gente? Muito bem. Então, lembrando a todos mais uma vez que foi encontrado um óculos de grau de armação preta na Praça da Estação. O óculos está no Cássio Baterias, tá certo? É isso aí, meu. Muito obrigado. E que você tenha um ótimo dia, tá certo? Bom dia! Bem, gente, vamos lá agora. Pam, pam, agora vamos de música, né? Aquela música antiga, né? Que a gente sempre gosta, né? Agora é hora, vai chegando essa hora. Agora nós mudamos um pouquinho aqui as nossas músicas, né? Tá certo? Eu tenho certeza que você vai gostar. Então vamos que vamos. Bom dia!

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1: 9h45.
2: Muito bem, gente. Bom dia para você. Muito obrigado. Nós estamos aí chegando ao final do nosso programa, né, gente? Agora nós vamos ouvir Roberto Carlos, a garota do baile. Quero mandar um abraço para Priscila. Priscila é gente boa, viu, gente? Ela mandou, Roberto, olha, eu já tenho o livro, tá bom? Que bacana, né? O livro que nós estamos aqui hoje liberando para a galera do Sérgio Cordeira. Falou, Roberto, eu já tenho o livro, meu muito obrigado e agradeço demais a conta. Obrigado, Priscila, que bom, né? Bom dia para você e toda a sua família.

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2: Muito bem, gente. Bom dia para você. Agora nós vamos ouvir uma música sensacional. Essa música é para toda a família do João Cordeiro, né? Tá certo, Célio? Oração pela família. Essa música é bacana demais. E o João está passando por uma cirurgia, mas agora mesmo está lá conosco aqui. Mas vamos fazer essa música do Padre Zezinho, Oração pela Família, não é? E eu estou indo embora. Amanhã estarei aqui cedinho com você. Tá bom? Daqui então, daqui a pouquinho, o Padre Reginaldo Manzotti, né? Quero lembrar a você que foi encontrado um óculos de grau de armação preta na Praça da Estação. O óculos está no Cássio Baterias. Bom dia, obrigado e até amanhã, se Deus quiser.

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1: Senhor Jesus, abençoai este dia. Pai nosso que estais no céu, santificado seja o vosso nome. Venha nosso vosso reino, seja feita a vossa vontade, assim na terra como no céu. O pão nosso de cada dia nos dai hoje. Perdoai as nossas ofensas, assim como nós perdoamos a quem nos tem ofendido. E não nos deixeis cair em tentação, mas livrai-nos do mal. Amém. Senhor, eu peço a bênção. O Senhor esteja convosco. Ele está no meio de nós. Abençoai, Senhor, todos e cada ouvinte. E que este dia a Tua presença os acompanhe. Esteja à frente de cada um para os guiar. Esteja atrás para os proteger. Esteja ao lado de cada ouvinte para os amparar. Que a bênção de Deus esteja com todos. Pai, Filho, Espírito Santo. Amém. Um ótimo dia para você.
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0: Louvado seja nosso Senhor Jesus Cristo, para sempre seja louvado. Queridos filhos e filhas, é quarta-feira, quarta mariana. Mais do que nunca vamos dizer, rogai por nós, Santa Mãe de Deus, para que sejamos dignos das promessas de Cristo. Gemendo e chorando neste vale de lágrimas, rogai por nós, Santa Mãe de Deus, é quarta mariana, Nossa Senhora do Carmo, a madrinha da obra evangelizar é preciso ainda no mês de julho, dedicado a Nossa Senhora do Carmo. Filhos amados, povo querido, estamos começando a experiência de Deus e nós estamos nesta novena que eu estimulo você a não quebrar. Faça essa novena seríssimo. Novena do preciosíssimo sangue de Jesus. Senhor, derramai uma gota do seu preciosíssimo sangue sobre nós. Hoje, quarta-feira, também é dia de Santa Maria Madalena, Maria de Magdala. E sobre isso nós vamos refletir. Quero saudar a todos a partir da Rádio Evangelizar, de onde tudo começa. Saúdo as rádios irmãs, cujos nomes cito neste momento. Eu quero ser curado por intercessão de Maria. Eu quero ser curado. Quero saudar a você pela TV Evangelizar, sinal digital em todo o país, em várias cidades, canal aberto. Saúdo você que está acompanhando agora, já está lá no YouTube, Padre Manzotti Oficial, interagindo, mandando sua mensagem, acompanhando, mandando corações. Vamos lá, povo de Deus, mande com a quarta mariana, vai lá. Quero saudar a você pelo aplicativo da Associação Evangelizar é Preciso e todas as plataformas digitais. Amado povo de Deus, vamos juntos, passar esta hora abençoada. Muitos motivos para rezarmos. Então, comece como deve ser. Em nome do Pai, do Filho e do Espírito Santo. Amém. Hoje, ao celebrar Maria de Magdala, Santa Maria Madalena, o Evangelho é próprio. No primeiro dia da semana, Maria Madalena foi ao túmulo de Jesus, bem de madrugada, quando ainda estava escuro, e viu que a pedra tinha sido retirada do túmulo. Então, ela saiu correndo, foi encontrar Simão Pedro e o outro discípulo, aquele que Jesus amava, e lhes disse: tiraram o Senhor do túmulo e não sabemos onde o colocaram. Maria estava do lado de fora do túmulo, chorando, chorando. Enquanto chorava, preste atenção, chorando, enquanto chorava, inclinou-se e olhou para dentro do túmulo. Viu então dois anjos vestidos de branco, sentados onde tinha sido posto o corpo de Jesus, uma cabeceira, outra aos pés. Os anjos perguntaram: mulher, por que choras? Terceira vez que aparece este verbo. Mas agora os anjos perguntam: mulher, por que choras? Ela respondeu: levaram meu Senhor e não sei onde o colocar. Tendo dito isto, Maria voltou-se para trás e viu Jesus de pé, mas não sabia que era Jesus. Jesus perguntou-lhe: atenção, mulher, por que choras? Quarta vez. O que procuras? Pensando que era o jardineiro, Maria disse: Senhor, se foste tu que o levaste, dize-me agora e onde o colocaste, eu irei buscar. Então Jesus disse: Maria. Ela voltou-se e exclamou em hebraico: Rabone, que quer dizer mestre. Jesus disse: não me segures, ainda não subi para junto do Pai. Mas vai dizer aos meus irmãos: subo para junto de vós, o vosso Pai, meu Deus e vosso Deus. Então Maria foi anunciar aos discípulos: eu vi o Senhor! E contou o que lhe tinha dito. Senhor, amado meu, esse amado de Maria de Magdala, da cidade de Magdala, por isso Maria Madalena, ela que teve 7 espíritos expulsos, teve uma vida transformada, e a partir de então, Jesus se tornou o seu amado. Ela esteve sempre perto de Jesus. A Sagrada Escritura diz que ela estava ao pé da cruz de Jesus, junto com a mãe de Jesus, Maria Nossa Senhora. E a ela foi dado o privilégio de ser a primeira de ver o ressuscitado. Mas hoje, 4 vezes no Evangelho aparece a pergunta: por que choras? Primeiro, o Evangelho diz que ela chorava. Depois os anjos perguntaram: por que choras? E hoje a pergunta é feita a você. E pelas imagens, pelo som, eu entro na sua vida e faço a pergunta dos anjos e a pergunta de Jesus: por que choras? Por que hoje você chora? Padre, eu não estou chorando. Mas por que você está triste? Por que você está acabrunhado? Por que você está depressivo? Por que você está abatido? As lágrimas, o estado de prostração, impedia Maria Madalena de reconhecer Jesus. Às vezes, e quase sempre, o desânimo, a angústia, a depressão, as lágrimas que correm em nossos olhos nos cegam. E nós vemos um horizonte muito curto, muito curto. Um horizonte que não vai além da morte, a morte biológica. Então a pergunta é: por que choras? Eu estou aqui, eu estou ressuscitado. Padre, não diga para mim, diga para Jesus. É o desemprego, por que choras? Essa doença, por que choras? Esta pessoa que está definhando numa cama, por que choras? É uma depressão que não sai, por que choras? É uma angústia que eu carrego no peito, por que choras? E o Senhor, a cada resposta, está dizendo: Maria, Reginaldo, José, Antônio, eu estou aqui, eu estou vivo, eu estou com você. Amado meu, toma o que é teu. Amado meu, eu volto já. Volte comigo neste dia tão especial, esta quarta mariana. Voltamos já.
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0: Espírito. Dia todo hoje, qual a intenção que você quer colocar e pedir Nossa Senhora, Mãezinha do Céu, Mãezinha do Céu, peça a teu filho Jesus que derrame uma gota do seu preciosíssimo sangue sobre esta causa. Eu vou repetir de novo. Vai lá, ei, você está nas panelas? Ei, você está mexendo com a obra aí, homem de Deus? Você está com o radinho ligado? Você está no presídio me acompanhando? Você está no hospital? Você está numa enfermaria? Você está numa fila? Onde você está dirigindo? Está no metrô? Está na roça? Então repita comigo. Nossa Senhora, Mãezinha do Céu, Mãezinha do Céu, peça a teu filho Jesus que derrame uma gota do seu preciosíssimo sangue sobre esta enfermidade, sobre esta causa, sobre esta necessidade. Fale com todo o coração. Eu acredito nisso, Senhor. Eu confio nisso, Senhor. E eu digo para você, se você quer que seu nome seja levado na missa do meio-dia hoje, eu vou presidir, 0800-410-6060. Fala com os nossos atendentes, é a melhor forma. Ou mande um WhatsApp 41-3221-6060. Mande a sua intenção. Priscila, que a paz de Jesus esteja com você, Priscila.
1: Sua bênção, padre. Bom dia.
0: Deus abençoe. Você fala de onde, Priscila?
1: De Itabira, Minas Gerais.
0: Priscila de Itabira, Minas Gerais. Como é que você me acompanha ali, Itabira, e me abraça todo o povo mineiro, em particular Itabira?
1: Eu acompanho o senhor pelo YouTube.
0: Meu abraço ao YouTube. Mas você sabia que Itabira tem TV Evangelizar Canal Aberto?
1: Não sabia, padre.
0: Ô, filho, então depois que você desligar, você tenta sintonizar o 16.1 na sua TV. Aí você vai me ver. Você não vai só me escutar, você vai me ver. Tem também a Rádio Itabira. Diga lá, filha.
1: Padre, eu gostaria de pedir oração pelo meu marido, o Euler Fernandes.
0: Eu não entendi o primeiro nome.
1: Euler dos Anjos Fernandes.
0: Tá.
1: Isso.
0: O que está acontecendo com ele?
1: Padre, há mais ou menos 2 semanas e meia, ele foi diagnosticado com câncer de mama em estágio 2.
0: Entendi. É um caso raro, né, para os homens, sim, mas é violento.
1: E maligno.
0: Entendi.
1: Ele tenta ser forte para tentar passar força para a gente, mas durante a madrugada eu vejo como ele fica.
0: Entendi.
1: E fico quieta no meu canto para ele ver que eu não estou nervosa.
0: Entendi.
1: Mas choro o tempo todo, padre, porque eu tenho alguns traumas que em 2018 uma tia minha faleceu no meu braço.
0: Entendi.
1: E em 2021 eu tive outra perda. De manhã eu perdi meu avô.
0: Meus sentimentos.
1: E à noite eu perdi a minha tia, que morreu também nos meus braços.
0: Meus sentimentos, filha.
1: E ano passado a minha sogra morreu nos meus braços.
0: Puxa.
1: E eu não consigo. Eu não aguento mais, padre, perder mais ninguém.
0: Tá. Filha, enquanto você falava que as pessoas morriam nos seus braços, partiam para o céu. Eu me veio à memória de Nossa Senhora com Jesus nos braços, seu filho morto. Então você tem uma grande missão, filho, de confortar. Mas eu entendo suas lágrimas, porque se trata agora do seu marido, você está vendo o sofrimento dele. Você está sendo forte, é uma mulher de fé. Eu lhe digo, você é uma mulher de fé. E você disse, eu não aguento mais. Deus está do teu lado, filho. Te fortalecendo.
1: Amém.
0: Deus está te fortalecendo. E nós vamos rezar agora por ele. E eu lhe digo, por mais que seja uma doença bastante rara para os homens, A medicina está muito avançada. Não se desespere.
1: Sim.
0: Não pense que já é o obituário. Não, não pense assim. Eu quero que você reze comigo agora e peça a todos os intercessores, homens, mulheres, sacerdotes, se tiver alguém me acompanhando, e sei que tem. Às vezes eu escuto padres dizendo, olha, eu acompanho e rezo. Nós vamos rezar. Inclusive, eu convido quem está me acompanhando a estender as mãos. Repita comigo, Priscila. Senhor Jesus.
1: Senhor Jesus.
0: Nas tuas santas chagas.
1: Nas tuas santas chagas.
0: Dolorosas e gloriosas.
1: Dolorosas e gloriosas.
0: Eu entrego, Senhor.
1: Eu entrego, Senhor.
0: O meu marido.
1: O meu marido.
0: Peço, Jesus.
1: Peço, Jesus.
0: Que uma gota do preciosíssimo sangue.
1: Que uma gota do preciosíssimo sangue.
0: Recaia sobre ele.
1: Recaia sobre ele.
0: E retire as células cancerígenas.
1: E retire as células cancerígenas.
0: Dai força emocional.
1: Dai força emocional.
0: Física.
1: Física.
0: E espiritual.
1: E espiritual.
0: Para enfrentarmos este problema.
1: Para enfrentarmos este problema.
0: E eu creio, Jesus.
1: Eu creio, Jesus.
0: Que proclamaremos a cura.
1: Que proclamaremos a cura.
0: E a vitória.
1: E a vitória.
0: Senhor Jesus, Deus de misericórdia, eu rezo pelo...
1: Senhor Jesus.
0: Eu, Leranchos, e rezo por todos aqueles que receberam uma notícia de câncer. Senhor Jesus, eu peço nesse momento. Foi por tua vontade que a Priscila, enquanto milhares de pessoas tentavam, conseguiu a ligação. Então, Senhor Deus, nós te pedimos, hoje aparece o câncer. E Nossa Senhora, peça a Jesus que estas pessoas sejam curadas e que essas células cancerígenas sejam destruídas. Curai, Jesus. Curai, Jesus. Curai, Jesus. Amém. Diga amém, Priscila.
1: Amém, Padre.
0: Amém. O que, que você ia falar, querida?
1: Eu acho que estou muito nervosa. Lembrei. Eu gostaria de pedir para o senhor fazer uma oração também para o meu amigo, o Ivan Santos Mota.
0: Tá.
1: Ele sofreu uma AVC no princípio do mês. 15 dias após a irmã dele falecer.
0: Meu Deus.
1: E a situação dele não está muito boa. Já colocaram ele no paliativo completo.
0: Entendi.
1: E ele precisa muito descansar, padre. Porque ele é um rapaz guerreiro. Muito bom de coração. E não merece sofrer.
0: Filha, a gente julga assim. Nessas horas a gente pode pedir, Senhor, tenha misericórdia. A frase é esta: ninguém fica um minuto a mais vivo se não for a vontade de Deus.
1: Verdade, pai.
0: E ninguém vai um minuto antes se não for a vontade de Deus.
1: Verdade.
0: Então, por mais que a gente olhe, e eu tenho um cunhado meu, que Olívio, que tenho rezado muito, que também está definhando numa cama. E eu acompanho o sofrimento da minha irmã Jandira, da filha Rosângela e todos nós. Mas o que eu tenho rezado é a misericórdia. Você entendeu, filha?
1: Entendi, padre.
0: É o que podemos e devemos pedir. Tenha misericórdia, Senhor, mas eu levarei. Hoje, se você acompanhar a missa do meio-dia, vai estar o seu nome, o nome do seu marido e o nome do Ivan. Que Deus abençoe. Eu vou para o intervalo e volto já. Volte comigo.
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Eu falava com a Priscila e a Priscila foi a voz de muitas pessoas que estão numa luta contra o câncer. E muitos que estão definhando num leito. Às vezes, como a vida vê, como ela disse, está vegetando. E fica sempre esse apelo: Senhor, seja feita a tua vontade, assim na terra como no céu. E muitos que estão definhando num leito. Às vezes, como a vida vê, como ela disse, está vegetando. E fica sempre esse apelo: Senhor,

gostando dessa semana que eu estou explicando sobre os dons carismáticos? Eu estou falando sobre 1 Coríntios, capítulo 12. E eu já fiz a leitura de Corinto, e muitas vezes passei rápido. Este ano, e nesta semana, eu estou explicando sobre os dons carismáticos. Inclusive, percebi que a adesão não está lá aquela coisa, não. Vamos lá. Está lá, ó, a leitura de ontem, antes de ontem. Você não gostaria de ver? Por favor, vai lá, leitura orante. Nós temos a leitura orante sobre... Ah, é que está faltando uma palavra, né? Sobre quais são os aspectos. Talvez renomeá-la, dizendo quais são os temas tratados. Hoje, nós iremos tratar a partir... da sequência. Bíblia aberta, cartilha de oração. E de novo, iremos um versículo e meio. Eu quero explicar, quero dar essa catequese. 1 Coríntios, capítulo 12, versículo 10b, 11. 10b quer dizer que é só um pedaço. 10b, 11. Até agora, e volto a dizer que você tem essas explicações, foram rápidas, é verdade? Mas você as tem no Leitura Orante, lá no YouTube Padre Manzotti, que foi a mensagem de sabedoria, a mensagem de conhecimento, depois o espírito da fé, depois o poder, o dom da cura, existe, padre, está lá. Depois, o dom de fazer milagres, o dom carismático de anunciar a mensagem de Deus. Foram seis. Agora sigamos. Continua Paulo. Ainda, outra pessoa recebe a capacidade para saber a diferença entre os dons que vêm do Espírito e os que não vêm dele. Para uma pessoa, o Espírito dá capacidade de falar em línguas estranhas. Para outros, ele dá a capacidade de interpretar o que essas línguas querem dizer. Porém, um só é o mesmo Espírito. Quem faz tudo isso, ele dá um dom diferente para cada pessoa, conforme ele quer. Repito o texto para explicar. É o mesmo Espírito. Lembre-se daqueles pontos. Para edificação da igreja, não para usufruto próprio, para o serviço. É um dom do Espírito Santo que nós podemos pedir, devemos pedir. Ele pode nos dar esses dons carismáticos. Como eu disse, hoje, de falar em línguas estranhas, a capacidade de interpretar essas línguas, o que elas querem dizer, mas tudo é um só Espírito. Então já comece dizendo comigo: Veni Creator Spiritus, vem Espírito Santo, e dai hoje os dons carismáticos. O que é o discernimento dos espíritos? É o dom da revelação. A finalidade deste dom é ajudar a reconhecer a origem dos pensamentos, inspirações, palavras. Às vezes nós não sabemos o que é que está me inspirando. É o bem ou é o mal? Santa Teresa dizia: eu não quero ter visões, porque eu tenho dificuldade, e dizia às suas noviças, para saber se a visão era de Deus ou do diabo, porque o diabo se disfarça. Lembre-se, o diabo perdeu a santidade, mas não a inteligência angelical. Ele é astuto. É para distinguir aquilo que está agindo em nós, é de Deus ou do maligno. O dom carismático do discernimento, permitindo perceber interiormente a origem espiritual e para que serve.

0: ajuda para que tomemos decisões acertadas. Esse dom do Espírito Santo permite reconhecer a vontade de Deus, orienta o exercício dos demais carismas, protege a comunidade contra os enganos e falsas inspirações. O dom carismático do discernimento fortalece a missão pastoral e a vida de oração. Como crescer neste dom? Pedindo ao Espírito Santo, cultivando na oração, na leitura da palavra de Deus, na vida sacramental, ser fiel à doutrina e fiel à igreja, lembrando que os frutos é que iremos reconhecer. Ser a árvore que a pessoa, você já viu isso, rezar em línguas, fica mais fácil, há uma diferença, mas só para que você entenda, rezar em línguas significa você dizer palavras ou sons com mais liberdade e intimidade com Deus, um louvor e adoração a Deus, ação de graças, é um crescimento espiritual. Inclusive foi a segunda leitura de domingo que o Espírito Santo em nós faz nos rezar com gemidos inefáveis. Isso fortalece a intimidade com o Senhor, ajuda a rezar mesmo quando não temos palavras, edifica espiritualmente quem pratica, prepara a pessoa para receber outros dons. O falar em línguas pode ser o dom menor, mas ele ajuda a preparar para receber outros dons. Nos Atos dos Apóstolos aconteceu a glossolalia, que foi os sons inspirados pelo Espírito Santo, mas também tem pessoas que falam língua humana que o ser humano desconhece. Repito, o dom de línguas favorece a união com Deus, rompe barreiras como medo, vergonha, autossuficiência, fortalece a visão, a vida de oração, abre caminho para os carismas, contribui para a santificação da unidade e da comunidade. Eu paro por aqui e volto depois do intervalo, fazendo uma oração ao Espírito Santo para que nos dê estes dons e carisma, o batismo no Espírito Santo. Voltamos já.
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0: ainda na leitura orante. E eu convido você a rever as leituras orantes dos últimos dias. Nós falávamos sobre os dons do Espírito Santo. Então, peça agora comigo: batiza-me, Senhor, com teu Espírito. Dai-me, Senhor, o Espírito Santo de Deus. Batiza-me, Senhor. Não outro batismo, é um só batismo, em nome do Pai, do Filho e do Espírito Santo. Mas esse batismo do Espírito Santo, Senhor, que eu peço hoje, e se for da tua vontade, Senhor, dai-me os dons carismáticos, e que a partir deles eu possa servir melhor a igreja. Enviai o vosso Espírito sobre mim, Senhor. Enviai o vosso Espírito sobre mim, Senhor. Derramai vossos dons, que eu quero servir a igreja e a comunidade. E sei que o teu Espírito é abundante em dons para tudo que você está fazendo e reze. Vem, Espírito Santo, sobre mim. Eu já estou a serviço, sou catequista. Dai-me o teu Espírito Santo. Eu sirvo a igreja na liturgia. Dai-me teu Espírito Santo. Eu sirvo na caridade. Dai-me teu Espírito Santo. Eu sou de grupo de oração. Dai-me teu Espírito Santo. Eu sou do grupo das capelinhas mensageiras das Santas Chagas. Dai-me teu Espírito Santo. Senhor, eu sou ministro da palavra. Dai-me teu Espírito Santo, Senhor, mais abundantemente. Enviai o vosso Espírito, Senhor, e tudo será criado, e renovareis a face da terra. Dai-me, Senhor, o batismo no Espírito Santo, e dai-me, segundo a vossa vontade e vosso querer, estes dons carismáticos. Eu me coloco como receptáculo, eu me coloco, Senhor, como um vaso aberto, de barro, frágil, para receber estes dons carismáticos, Senhor. Eu te peço essa graça que Paulo falou das primeiras comunidades, mas que hoje é muito presente. Vem, Espírito Santo de Deus. Amém. Amém. Esta foi a leitura orante de hoje. Escute esse testemunho.
1: Eu sou Maria, daqui de Manaus, Amazonas. Estou muito feliz por fazer parte dessa obra maravilhosa. Há muitos anos eu tinha esse problema de constipação intestinal. Fui com vários médicos, tomei vários remédios, vários exames, chá, todo chá que ensinava, tomava, sim, melhorava, mas não ficava curada. E eu, de novena em novena, quinta eucarística, terça das Santas Chagas, que orando, maravilha, pedindo todo dia. Cheguei até o ponto de dizer, ah, eu vou desistir, que eu não vou mais ficar boa, não, não é possível. Aí eu ouvi o senhor falar uma vez que enquanto a gente não consegue a graça, a gente não para.
0: Isso
1: de
0: mesmo.
1: Aí eu disse, Jesus, me perdoe, porque eu estou lhe aperreando muito, mas me ajude, pelo amor de Deus, Jesus. Me ajude a
0: ficar. Tem que aperrear mesmo,
1: minha filha. Eu não aguento mais sentir tanta dor, era dor direto, todo dia, acordava de madrugada com dor.
0: Olha que
1: eu
0: imagina.
1: Fiz uma promessa que se eu ficasse curada, padre, eu ia mandar o meu testemunho.
0: Estou
1: muito feliz que eu há muitos anos senti dor e eu estou curada, não estou sentindo mais dor nenhuma.
0: Amém.
1: E eu quero agora falar uma coisa que fazia,
0: diga,
1: tempo que eu tinha vontade de falar.
0: O quê?
1: E vou falar agora. Toca o sino, sacristão.
0: Meu abraço, querida Maria, lá de Manaus. Manaus nos transmite pela rádio Logos FM. Gilson Nascimento, meu abraço. Cardeal Arcebispo Dom Leonardo Ulrich Stein. 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Vanessa, que a paz de Jesus esteja com você, Vanessa.
2: Sou bênção, padre.
0: Deus abençoe. Você fala de onde?
2: De Jiparaná, Rondônia.
0: Meu abraço, Jiparaná. Como é que você me acompanha?
2: Eu escuto pelo aplicativo.
0: Tá bom, mas ali é uma fartura. Nós temos canal aberto 15.1. Temos várias rádios que cito depois. Diga lá, Vanessa. Oi, Vanessa.
2: Oi. Pode falar.
0: Não, é você que tem que falar.
2: Ai, eu tô nervosa, desculpa.
0: Fica calmo, filha. Vai lá.
2: Padre, tem 2 semanas que eu tô tentando falar com o senhor. E hoje eu consegui.
0: Então fale.
2: Minha avó tem 87 anos. E ela sofreu uma fratura no fêmur. E tem que passar por uma cirurgia. Ela é muito fã do senhor. Só que eu tô tão desesperada. Com tanto medo.
0: Como é o nome da vozinha?
2: É Maria Conceição.
0: Maria Conceição. Você pode ter certeza que vamos rezar por ela. Ela está ouvindo?
2: Não, ela está no hospital. Tem 19 dias que ela está no hospital.
0: Quando você for visitá-la, diga para ela que, como obra evangelizar, nós estamos rezando por ela, tá bom? E vai dar certo a cirurgia, filha. Fica calma. Fica calma.
2: É. Ela estava no público, né? A gente conseguiu trazer ela para o particular e a cirurgia dela é hoje, 3 horas da tarde.
0: Hoje, 3 horas, horário do terço das Santas Chagas. Tá certo. Então acalma teu coração. Peça assim, Senhor.
2: Senhor.
0: Jesus das Santas Chagas.
2: Jesus das Santas
0: Chagas. Eu entrego a minha avó.
2: Eu entrego a minha avó.
0: A Maria Conceição.
2: A Maria Conceição.
0: Esteja do lado dela, Senhor.
2: Esteja do lado dela.
0: Guie a mão dos cirurgiões.
2: Guia a mão do cirurgião.
0: Que uma gota do seu preciosíssimo sangue caia sobre ela.
2: Que uma gota do preciosíssimo sangue caia sobre ela.
0: Amém.
2: Amém.
0: Que Deus abençoe Vanessa de Jiparaná, Rondônia. Tem um aplicativo, lá nós temos a TV Evangelizar, canal 15.1. Rádio Plan FM, diretor Licomédio, Rádio Alternativa FM, Pedro Bose, Dom Norbert Hans Christopher Foester, de Jiparaná. Escute esse testemunho.
3: Me chamo Socorro Oliveira, moro em Pacatuba, no Ceará. E eu quero testemunhar uma graça que alcancei agora na novena de Nossa Senhora do Carmo. Meu irmão teve um problema muito sério de saúde, precisou fazer uma cirurgia de crânio aberto. Colocou uma placa e vários pinos no pescoço para continuar sustentando a cabeça. Não pode muito movimentar a cabeça de um lado para outro. Então ele entrou junto ao INSS com a aposentadoria.
0: Sim.
3: E o INSS vinha negando esta aposentadoria.
0: Oh,
3: quando o senhor começou a novena de Nossa Senhora do Carmo, eu me apeguei a Nossa Senhora do Carmo e fiz o meu pedido a ela com muito amor, com muito carinho, com muita confiança. E a aposentadoria do meu irmão veio.
0: Louvado
3: graça
0: seja Deus.
3: É graça testemunhada. Toca o sino, sacristão.
0: Meu abraço, Socorro de Oliveira, Pacatuba, Ceará. Lá chega a TV Evangelizar, canal 21, de Fortaleza. Ô, saudade de Fortaleza, saudade do meu povo do Ceará. Rádio Jangadeira FM, Milton Turola, Shalom, Padre Dougmar. Rádio Dom Bosco, Padre Magno, Arcebispo Dom Gregório Paixão de Fortaleza. Gente, meu coração espera com alegria para evangelizar. É preciso Fortaleza no finalzinho de outubro. Eu vou, volto já, volte comigo com a novena.
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1: 10:52.

Forte Ceará, completando 115 anos. Mais uma vez, abraço, Ceará querido. Temos lá a TV Evangelizar 39.1. Tá certo, sacristão. Agora sim. Boa Nova FM, Guatemi, Mato Grosso do Sul, Cultura M, Foz de Iguaçu, Paraná, Guaicuí FM, Várzea da Palma, Minas Gerais. Gente, você acredita em catequese? Eu não sei, eu acredito muito que a gente precisa, eu estudo muito. Eu digo menos do que eu deveria, mas eu me esforço. Eu estudo, eu leio, eu vivo com a Bíblia e o Catecismo da Igreja Católica. É verdade. Artigos que vêm, estou sempre me atualizando nas falas do Papa. Por isso eu acredito na catequese. Você escutou a catequese de ontem? Eu falo escutar porque você não precisa perder tempo de me ver. Ah, meu rosto, você já me vê. Eu quero que você escute. Faça das catequeses um podcast. Está em moda, não está? Então é assim, você vai fazer uma esteira, põe teu fone de ouvido, escuta a catequese. Você tá trabalhando, tá lavando louça, pega teu telefone e coloca lá YouTube Padre Manzotti. O tema de ontem foi: é importante a Eucaristia? Esse é o tema. Talvez você vai querer falar para uma pessoa, ó, vá no domingo e comungue, volte a comungar. Mas às vezes você não tem clareza das razões. Eu chamo de eficácia, da importância. Por que Eucaristia é importante para nós? Por que São Pio dizia que se descobríssemos o valor da Eucaristia, a polícia iria ficar na porta da igreja para segurar a multidão que queria entrar? São Pio. Talvez falta catequese. Tá lá, YouTube Padre Manzotti. Gente, sexta-feira, dia 31, eu estarei em Araquari, Santa Catarina, na festa do Senhor Bom Jesus de Araquari. Povo de Santa Catarina, se organize na Avenida Nereu Ramos, centro de Araquari, 19h30, Santa Missa, depois um show de evangelização, transmissão pela TV Evangelizar e YouTube Padre Manzotti. Atenção, Estados Unidos, parece longe, mas está perto, 15 e 16 de agosto, eu estarei em Hudson, Massachusetts. Olha, eu estou preparando as palestras, um retiro muito forte, viu? Sobre restauração e cansaço. Primeiro, cansaço, restauração. Vamos lá, sábado, das 8 às 30 às 5 da tarde. Domingo também, pregação, adoração, missa. Como você consegue? Camarotetickets.com. Dia 22 de agosto, eu estarei em Nova Jersey, na Escola Católica da Cruz Sagrada, também das 8 às 5, camarotetickets.com.br. E atenção, Orlando, terça-feira, dia 25 de agosto, eu estarei na Flórida. Momento de espiritualidade, onde vai ser? Na Basílica do Santuário Nacional de Nossa Senhora Rainha do Universo. Mais informação você tem padrereginaldomanzotti.com.br ou missão.usa Instagram. Amado povo de Deus, bora lá rezar? E eu quero que você reze comigo e não quebre essa novena. Preciosíssimo sangue de Jesus. Deixa rolar essa música, sacristão. Senhor Jesus, que derramaste o teu preciosíssimo sangue em remissão dos nossos pecados, humildemente peço a graça que tanto necessito. Qual é a graça? Hoje apareceram muitos pedidos, câncer, cirurgia. Lava-me, Senhor, com teu preciosíssimo sangue. Derrama o sangue das tuas mãos, pés, do teu lado aberto. Lava-me com teu sangue por inteiro, corpo, alma, espírito. Envolve com teu sangue a minha mente, o meu coração, minha vontade, os meus sentimentos. Estou pedindo, derrama teu preciosíssimo sangue sobre a minha pessoa. Senhor Jesus, que o teu sangue seja a minha defesa, minha fortaleza, minha guarda, e que nada do maligno possa atingir a mim e a minha família.
pelo poder do preciosíssimo sangue derramado sobre mim, sobre todos os que agora apresento em oração. Quem você apresenta em oração? Diga o nome, filho, acredite. Jesus nos chama pelo nome, Maria, Rabone. Agradeço-vos, Jesus, por teu sangue. E vamos juntos. A minha defesa é o sangue de Jesus. A minha proteção é o sangue de Jesus. A minha cura é o sangue de Jesus. A minha fortaleza é o sangue de Jesus. Repita de novo. A minha defesa é o sangue de Jesus. A minha proteção é o sangue de Jesus. A minha cura é o sangue de Jesus. A minha fortaleza é o sangue de Jesus. Diante do teu sangue, Jesus, o inimigo é repelido e foge. Todo joelho se dobra nos céus, na terra e nos infernos, porque este sangue tem poder. O Senhor esteja convosco. Ele está no meio de nós. Abençoai, Senhor, a água, a roupa dos enfermos, os remédios, as fotos de família, por intercessão de Nossa Senhora do Carmo, São Pio de Pietreutina, nos méritos das Santas Chagas. Em nome do Pai, do Filho, do Espírito Santo. Amém. E eu me despeço pelas mãos de Maria. O clipe. 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
1: 11 horas. 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
1: 11:03.
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8: A dificuldade de produtores rurais para obter financiamento ameaça o planejamento da próxima safra. Fala com a gente, Valdir Barbosa. Bom dia.
9: Bom dia. Produtores rurais começam a reclamar do lançamento do Plano Safra, que já tem 3 semanas, e até agora o governo federal não publicou nenhuma portaria autorizando os bancos a financiarem a agricultura brasileira com juros subsidiados. Quando eles chegam aos bancos, os juros são livres, de acordo com a tabela de cada banco, e que podem atingir de 20 a 28%, ao passo que os juros subsidiados pelo governo encontram-se até na faixa de 12,5%. É o que sempre falamos aqui, o governo faz pirotecnia, anuncia um plano safra de 600 bilhões de reais, mas isso não é verdade. O que o governo equaliza ou dá subsídios para os financiamentos ao produtor rural, pouco passa de 100 bilhões de reais. E esse dinheiro ainda não está liberado pelos bancos. E parece que falta muito tempo para o plantio, que começa em setembro, mas não. É muita coisa, muito protocolo que o produtor rural tem que seguir. Então, vamos ver o que acontece daqui para frente e o que vai acontecer também com a renegociação de dívidas, porque os bancos estão com os cadastros muito rigorosos e quem está devendo passa por uma malha fina muito maior. Vamos ver o que é que vai acontecer daqui para frente. O Brasil, que assumiu ano passado a condição de maior produtor de carne bovina do mundo, já era o maior exportador, pode aumentar sua vantagem na produção sobre os americanos esse ano e mais ainda no ano que vem. A matemática diz o seguinte: se os americanos são os maiores consumidores de carne no mundo e se a produção deles não está boa e vai cair ainda mais, os preços por lá vão subir. Com os preços da carne tipo exportação crescendo, não há como evitar valores mais altos a serem pagos também pelo consumidor brasileiro. Agro Valdir Barbosa.
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11: 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E vamos à previsão do tempo.
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1: 11:06.
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14: Quarta-feira com tempo estável e seco em Minas Gerais. As temperaturas continuam em elevação, reduzindo o frio em todas as regiões mineiras. Entretanto, o tempo seco continua com índices críticos de umidade à tarde em quase todo o estado, exceto na faixa leste. Céu parcialmente nublado no Jequitinhonha, Rio Doce e Mucuri. Céu claro a parcialmente nublado na Zona da Mata. Demais regiões, céu claro a parcialmente nublado com névoa seca. BH terá um dia de céu claro, com baixa umidade do ar no período da tarde. Na capital mineira, a temperatura máxima deve chegar aos 26 graus, com umidade relativa do ar mínima, marcando 25% à tarde. Repórter Aline Neves.
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4: Mati, campeonato brasileiro de volta para os mineiros. O Atlético saiu da Arena MRV com um gosto meio amargo, pelo menos o torcedor saiu assim. E hoje o Cruzeiro retoma o Brasileirão.
5: Boa quarta-feira a todos. O Atlético voltou a campo ontem pela Série A, 19ª rodada, né? A última do primeiro turno. Saiu na frente, duelo contra o Bahia, mas no segundo tempo teve um desempenho abaixo e acabou sofrendo o empate. Com esse empate, o Atlético perdeu aí a oportunidade de subir algumas posições na tabela. Na verdade, caiu agora para o décimo lugar, tem 25 pontos. O comentarista Ale Oliveira está para nos contar mais sobre essa partida. Ale?
6: O Atlético ficou no empate com o Bahia depois de um começo muito bom do Galo, que conseguiu pressionar a equipe baiana, criar ali algumas oportunidades. O Bahia ainda no primeiro tempo, a partir da metade do primeiro período, consegue equilibrar o jogo, mas o Atlético termina melhor a primeira parte do jogo, inclusive com o gol. Depois de um belíssimo cruzamento do Bernard, o Juan Tressoldi faz o único gol do Atlético no jogo aos 44 do primeiro período. No segundo tempo, misteriosamente, o Atlético volta do intervalo, volta do vestiário, muito, mas muito recuado, chamando o Bahia para o seu campo. O Bahia começa a criar algumas oportunidades e numa delas, um erro do Tressoldi na saída de bola, um contra-ataque muito bem desenhado com assistência do Rodrigo Nestor. O Ademir, ex-jogador do Atlético, acaba fazendo um bonito gol e consegue o empate. A partir daí, o Atlético fez algumas alterações, foi para cima. O Bahia também teve as suas oportunidades no contra-ataque e o jogo, por fim, foi bem equilibrado com o mesmo número de finalizações, inclusive tanto do Atlético quanto do Bahia. Fica um sentimento de que o Atlético poderia conquistar os 3 pontos e que mais poderia ter aproveitado melhor essa intertemporada de treinamento, viu?
5: Obrigada, Ale Oliveira. É o Atlético com dificuldades para emplacar uma sequência de vitórias, né? E por isso ainda aí figurando na parte do meio, intermediária da tabela, sem conseguir se aproximar do G4. Era um jogo importante dentro de casa e agora na próxima rodada o Atlético sai para enfrentar o líder Palmeiras. E ontem na entrevista coletiva após o jogo, o técnico Eduardo Domingues foi muito questionado sobre a chegada de reforços. Não é isso, repórter Cláudio Rezende?
7: Após o empate com o Bahia na Arena MRV, sob vaias da torcida ao final, o técnico Barba Domingues foi questionado bastante sobre o mercado e ele está muito consciente de que o Atlético não tem capacidade forte de investimento. No entanto, o treinador diz que espera sim peças pontuais para a sequência do ano, para o Galo não correr risco de rebaixamento como nas últimas temporadas. Agora o desafio é pesado, porque no fim de semana, domingo, é contra o líder do campeonato, o Palmeiras, lá em São Paulo. Há uma expectativa para retornos dos jogadores que estavam disputando a Copa do Mundo. Nenhum deles foi relacionado ontem e até do Gustavo Scarpa, liberado após uma lesão muscular.
5: Obrigada, Cláudio Rezende. Uma pausa no Brasileirão, um parêntese para a gente falar agora de Copa Sul-Americana, porque começou ontem a fase de playoffs para definir aí os últimos times classificados para as oitavas de final. O Santos já esteve em campo, venceu a Universidade Central da Venezuela por 4-1. Vai ter uma vantagem significativa para decidir o confronto na Vila Belmiro. E hoje nós teremos mais 2 brasileiros jogando. O Vasco joga às 19h contra o Independiente Medellín, lá na Colômbia. E teremos também o Bragantino enfrentando o Sporting Cristal do Peru. Duelo que será disputado em Lima. O Atlético, o atleticano, fica de olho nesse duelo entre o Sport em Cristal e Bragantino, porque o vencedor desse confronto é que irá enfrentar o Atlético na próxima fase da Sul-Americana, já nas oitavas de final. Voltando a falar de Campeonato Brasileiro, o jogo entre Atlético e Bahia foi o único ontem pela 19ª rodada, rodada que segue nesta quarta-feira. 7:30 da noite, o líder Palmeiras joga fora de casa contra o Coritiba, lá no Couto Pereira. Às 9:30, teremos o São Paulo jogando contra o Atlético Paranaense, duelo que será disputado em Bragança Paulista. Também às 9:30 da noite, na Arena Condá, em Chapecó, a Chapecoense recebe o Flamengo. E ainda às 9:30, o Cruzeiro estará em campo, retomando o Campeonato Brasileiro, joga contra o Internacional, lá em Porto Alegre. Time Celeste que deve ter novidades na escalação para logo mais. Não é isso, repórter Emerson Pansieri?
8: É o Cruzeiro aqui em Porto Alegre para o duelo contra o Internacional hoje às 9:30 da noite. A volta do Cruzeirão e muita chuva aqui em Porto Alegre. Em relação ao time, chegou ontem à noite com tranquilidade, hospedado no Hotel Hilton. E a equipe para hoje, quem sabe, tendo a novidade do Rojas na lateral esquerda, o Gabriel Peck no ataque, fazendo as substituições de Kaique e Christian negociados. Detalhe que o Cruzeiro não trouxe o Chico da Costa, que pode ser negociado também em breve. Vieram para cá garotos Juan Gabriel, meia, o atacante Ryan Lelis. Provável formação do Cruzeiro para hoje com Otávio, Fagner ou William, Fabrício Bruno, Jonathan Jesus e Rojas, Matheus Henrique, Gerson e Matheus Pereira, Gabriel Peck, Sinisterra e Caio Jorge. Agora no Cruzeiro, Marquinhos fica com a camisa 11, Matheus Henrique com a 7 e Gerson com a camisa 8. Segue com você, Nath.
5: Obrigada, Emerson Pansieri. Bom dia. Vamos falar também de Série B. Ontem tivemos o América em campo, fechando o primeiro turno da competição. Coelho foi derrotado mais uma vez de virada, agora para o Avaí. Jogo em Florianópolis na Ressacada. É aquele roteiro repetido e o América seguindo seu calvário na Série B. Não é isso, comentarista Vinícius Andrade? Bom dia.
9: Olá, bom dia para você. O América segue o seu calvário na Série B do Campeonato Brasileiro, mais próximo de disputar a Série C do que da permanência na segunda divisão. Mais uma derrota, dessa vez o América perdeu para o Avaí, 2-1 fora de casa, em mais um roteiro cruel para a torcida americana. O América fez um bom primeiro tempo, estava ganhando por 1-0, gol do Paulo Vitor. No segundo tempo, caminhava para a vitória até os 40 da segunda etapa, quando teve um pênalti discutível, o Avaí empata e ainda consegue o gol no finalzinho, o gol da virada, para decretar o rebaixamento moral, não matemático, tem um segundo turno inteiro pela frente, mas moralmente é muito difícil imaginar que o América vai ter forças para buscar uma reação de um time que parece estar entregue. Não consegue sustentar o resultado, tem sido um roteiro repetido, e aí a torcida do América, ela tem todo o direito de cobrar da diretoria, dos jogadores, porque a campanha do Coelho é péssima. Péssimo fechamento de primeiro turno para o América.
5: Obrigada, Vinícius Andrade, noticiário esportivo com...

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2: Minas Gerais, da redação do Diário do Comércio, o repórter Leonardo Moraes tem mais informações. Bom dia, Leonardo.
3: Bom dia. Minas Gerais foi contemplada com quase 220 milhões de reais em financiamentos do Fundo de Universalização dos Serviços de Telecomunicações do BNDES, o FUST. O objetivo dos recursos é ampliar a infraestrutura de internet e a conectividade em regiões mais remotas do estado. Entre os projetos aprovados, um provedor regional do Vale do Aço recebeu 10 milhões de reais para conectar escolas públicas e levar rede de alta capacidade a distritos rurais da região. Desde 2023, o programa já liberou mais de 60 milhões de reais para projetos mineiros, beneficiando milhares de alunos e moradores em 35 cidades. O estado lidera a região sudeste no número de provedores apoiados e de municípios contemplados. A matéria detalhada você confere em diariodocomércio.com.br. Para Itatiaia, Leonardo Moraes.
1: 11:20.
2: Putos, ex-ministra de Jair Bolsonaro, a senadora Tereza Cristina, recusa o convite para disputar a vice-presidência na chapa encabeçada pelo senador Flávio Bolsonaro. A informação foi confirmada pelo presidente nacional do PL, Valdemar Costa Neto, que negou participação da indicação de emendas ao afirmar que não decide o destino dos recursos.
4: O presidente nacional do PL, Valdemar Costa Neto, voltou a comentar as investigações sobre a destinação de emendas parlamentares e negou que tenha controlado verbas da legenda. Em uma entrevista à CNN Brasil, Valdemar afirmou que apenas fazia sugestões de distribuição dos recursos com base nas demandas apresentadas por prefeitos e parlamentares.
5: Então tem verbas nessas comissões que eles discutem com o partido, com o líder, discute comigo, Valdemar, tem alguma cidade que está em desespero, que tem um posto de saúde que não está funcionando, a gente vê o que pode dividir e atende o pessoal.
4: Na entrevista, o presidente do PL também falou sobre as articulações para a eleição de 2026. Após reunião com a senadora Tereza Cristina, ele descartou a possibilidade de a parlamentar ocupar a vaga de vice na chapa de Flávio Bolsonaro.
5: Ela me disse que é candidata à presidência do Senado, que ela vai disputar a presidência do Senado e que esse é o objetivo dela.
4: Valdemar ainda admitiu que a pré-candidatura de Flávio Bolsonaro começou sem a estrutura normalmente construída para uma disputa presidencial e atribuiu isso ao fato de o senador ter sido escolhido por Jair Bolsonaro apenas recentemente, mas não estar preparado inicialmente para a disputa.
5: Flávio não estava preparado para ser candidato, então ele foi escolhido pelo Bolsonaro e ele não tinha feito uma estrutura, não tinha feito um trabalho antes para ser candidato à presidência da República.
4: O dirigente também acabou dando menos foco ao desgaste entre Flávio Bolsonaro e a ex-primeira-dama Michele Bolsonaro. Segundo ele, há espaço sim para uma reconciliação e para que os dois dividam o mesmo palanque. Valdemar disse que Michele é uma grande política, disse que ela sempre será importante na campanha e avaliou que, caso dispute uma vaga ao Senado pelo Distrito Federal, terá condições de vencer a eleição com tranquilidade. De Brasília, Aline Peçanha.
2: 8:09. A Vale decide hoje quem vai comandar o Conselho de Administração em uma assembleia que também vai definir o ocupante de uma vaga no colegiado.
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6: 11:25.
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10: Roberta, a troca de farpas entre Ronaldo Caiado e Eduardo Bolsonaro após concessão do green card ao filho de Jair Bolsonaro reforça a estratégia do ex-governador de Goiás de buscar espaço como alternativa dentro do campo da direita.
11: Bom dia, Júnior. Bom dia, Fernanda. Bom dia. Em meio às tensões diplomáticas entre Brasil e Estados Unidos e do novo tarifaço de Donald Trump sobre produtos brasileiros, Ronaldo Caiado, pré-candidato do PSD à presidência da República, marca posição se afastando de Eduardo Bolsonaro, que vive nos Estados Unidos desde fevereiro de 2025. Sem mencionar o nome do filho 03 de Jair Bolsonaro, Caiado criticou o green card oferecido esta semana a Eduardo Bolsonaro e família pelo governo norte-americano. Pelo X, Caiado escreveu: green card, quem precisa é o produtor brasileiro para entrar no mercado americano sem pagar pedágio. Dos Estados Unidos, Eduardo Bolsonaro rebateu pela mesma mídia social, acusando Caiado de ter dado títulos de cidadania goiana a ministros do Supremo, e insinuou que o pré-candidato do PSD seria omisso em relação às condenações de fazendeiros envolvidos na trama golpista. Ronaldo Caiado quer se afastar daqueles que identifica como bolsonaristas radicais, sinalizando ao eleitorado da direita, cansado da polarização, que pode ser uma alternativa conservadora moderada. Concorrem pela terceira via Ronaldo Caiado, Renan Santos e o ex-governador Romeu Zema. Os três apostam que, se conseguirem vencer Flávio Bolsonaro no primeiro turno, têm chances de apresentar melhor desempenho no confronto contra Lula no segundo turno. Caiado vem se despontando nessa disputa pela terceira via. A mais recente pesquisa Genial Quest aponta Lula com 40%, Flávio 28% e, na sequência, Caiado com 4%, Renan Santos com 3% e Romeu Zema com 2% das intenções de voto. Nessa pesquisa, Caiado tem melhor desempenho entre eleitores independentes, concorre contra Zema entre eleitores da direita não bolsonarista e disputa com Renan Santos a interlocução com o eleitor bolsonarista. Além de bem visto pelo setor produtivo nacional, que não gostaria de ver Renan Santos se consolidar como alternativa, Caiado é considerado como um candidato mais consistente do que Zema. Diante do tarifaço, que tende a cobrar dividendos políticos negativos da família Bolsonaro, Caiado marca, portanto, a sua posição. Fez a crítica a Eduardo Bolsonaro, sem mencioná-lo, defendeu o produtor rural, mas não fechou as portas para manter o diálogo com o eleitor bolsonarista, não eduardista. Berta Macaron.
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4: Bom dia! E o conflito entre Estados Unidos e Irã vai escalando. E junto com ele, vai subindo o preço do barril de petróleo, que rompeu ontem a barreira dos 90 dólares. Fechou a 91 dólares. Para o Pentágono, a guerra já tem preço e custou para os Estados Unidos até aqui 31,5 bilhões de dólares. Para nós, para a humanidade, a guerra também tem preço. A escalada do preço do barril de petróleo torna a trazer aquela aversão ao risco e aquela sensação de que com o choque de energia tudo vai ficar mais caro. E quando tudo fica mais caro, o nome popular é inflação. E para combater inflação, mais juros pelo mundo. E o mercado de renda variável, as bolsas, reage negativamente. Nos Estados Unidos, ontem, depois de quedas das ações do setor de tecnologia, até que as bolsas fecharam no positivo, com recuperação de preços. Essas empresas devem soltar balanços em breve. E aí fica aquela expectativa em cima dos resultados. Aqui, o índice Bovespa mais uma vez decepcionou pelo volume negociado, apenas 17,9 bilhões. É muito pouco para o tamanho da economia brasileira. E pelo histórico, a nossa bolsa, né, a B3, negociava 40, depois caiu para 30, depois ficou aí nos 25 bilhões e agora não está passando dos 20 bilhões por dia, o que mostra uma aversão ao risco e uma aversão de novo do investimento estrangeiro pelo mercado brasileiro em véspera de eleições. O índice Bovespa estava no negativo e ficou assim quase todo dia, mas no final fechou estável, com uma queda de 0,03%, com as ações da Petro sustentadas pela alta do barril de petróleo, com as ações da Vale na expectativa da divulgação do relatório de produção do segundo trimestre, que foi divulgado depois do pregão, e com uma recuperação de preço das ações do Banco do Brasil na expectativa de que a inadimplência seja reduzida no banco. A Vale soltou o seu relatório de produção e o que tivemos foi uma produção de minério dentro da expectativa com uma alta de 1%, já em relação ao cobre e níquel, uma surpresa positiva. Em relação ao mesmo período do ano passado, a produção de cobre subiu 6% e a de níquel 4%, acima das expectativas. Depois do anúncio do relatório de produção, as ações da Vale negociadas no aftermarket lá

0: nos Estados Unidos operavam em ligeira alta. Portanto, foram esses os destaques em uma semana e em um dia, sem grandes eventos capazes de mexer com a expectativa do investidor. Mas aquilo que continua tirando o sono de todos nós e que a gente continua acompanhando é o conflito entre Irã e Estados Unidos, que parece de novo estar longe de um fim. Rita Mundim.
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6: 11:35. 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
7: Oi, Edilene, as articulações para as eleições em Minas ganham um ritmo, mas o PT ainda não chegou a uma definição sobre alianças e candidaturas. Tá meio atrasado, hein, Edilene? Bom dia.
8: Bom dia a todos. Pois é, depois de definido o pré-candidato ao governo de Minas, que será Patrus Ananias, deputado federal, o PT agora parte para uma segunda fase, que é a articulação para a indicação do vice. E a primeira reunião foi com o PSB. Os presidentes estaduais do PT e do PSB se reuniram nesta terça-feira, mas não avançaram sobre nomes ou sobre uma coligação. Foi uma reunião de aproximação. O nome mais lógico para a indicação do PSB seria o ex-procurador-geral de Justiça, Jarbas Soares Júnior, que é o pré-candidato do partido. Mas dentro do Partido dos Trabalhadores, alguns petistas defendem que o nome seja outro, seja Josué Gomes, ex-presidente da Fiesp, a Federação das Indústrias do Estado de São Paulo, e também filho de José Alencar, que foi vice do presidente Lula. No entanto, o Patrus Ananias tem uma relação muito próxima com Jarbas Soares, são antigos conhecidos, e Jarbas chama Patrus de professor. Se for uma escolha do deputado federal, é possível que Jarbas ganhe ponto, mas se a influência do Partido dos Trabalhadores for maior, pode ser que Josué Gomes também tenha uma possibilidade maior de ser o pré-candidato a vice na chapa de Patrus Ananias. O PT agora, depois de conversar com o PSB, vai conversar com outras legendas que também têm pré-candidatos ao governo de Minas. Então, essa conformação, ela vai se dar ao longo dos próximos dias. Só que há um desafio grande para o PT nessa aliança com o PSB, porque uma parte considerável dos candidatos a deputado dentro do partido em Minas é contra uma aliança com o PT. João Campos, presidente nacional da sigla, esteve em Minas Gerais, conversou com os correligionários e, segundo eles, os liberou para apoiarem o candidato que quiserem. Então, pode ser que, mesmo que seja fechada uma aliança nacional, com a bênção do vice-presidente da República, Geraldo Alckmin, que é do PSB, e do presidente nacional do partido, João Campos, o PT pode levar a legenda, mas pode ser que não leve os candidatos. Com isso, vai ficar com o Tempo de TV, pode ficar com vice, mas não terá um apoio orgânico do PSB, já que cada candidato deputado pode apoiar aquele candidato ao governo do estado que considerar mais viável para a eleição dele. Então, são esses os desafios hoje na relação PT-PSB para repetir uma dobradinha do cenário nacional que tem o presidente Lula do PT e o vice-presidente da República, Geraldo Alckmin, sendo do PSB.
9: No campo da direita, Edilene, a indefinição em torno do senador Cleitinho pode alterar a estratégia do PL na formação da chapa para o governo do estado. Explica melhor isso pra gente.
8: Pois é, agora existe essa possibilidade. O Partido Liberal já trabalha também com um plano C. Tudo vai depender da definição de Cleitinho. Segundo Republicanos, a decisão sobre a candidatura ou não do senador ao governo do estado será tomada até sábado, quando será realizada a convenção estadual do partido. Caso Cleitinho decida por não se candidatar ao governo de Minas, o Partido Liberal tem outras duas possibilidades. A mais forte até então era ter uma candidatura própria, apresentando nomes como Flávio Rosco, ex-presidente da FIENG, ou Vitório Medioli, ex-prefeito de Betim. Mas esse cenário já começa a mudar. Isso porque existe uma possibilidade de a Federação União Brasil sair do grupo de Matheus Simões, que é o governador e candidato à reeleição pelo PSD, e migrar para uma outra chapa. E essa chapa pode ser justamente uma que tenha o Republicanos e o PL, caso o Cleitinho não seja candidato. Nesse caso, o Partido Liberal de Flávio Bolsonaro desistiria da cabeça de chapa e poderia apoiar um candidato apontado pelo PP e pelo União Brasil. Quais são os nomes ou qual é o nome em discussão no momento? Existe uma possibilidade de ser o ex-secretário de Romeu Zema, Marcelo Aro, que hoje é pré-candidato na chapa de Matheus Simões, pré-candidato ao Senado. Como o PSD levou para essa chapa o senador Carlos Viana, que é candidato à reeleição, isso gerou uma incompatibilidade interna, gerando uma avaliação de que não seria possível que o PP União apresentasse o candidato ao Senado na mesma chapa que tem Carlos Viana do PSD. Seria uma dupla incompatível que não geraria os votos suficientes para todos. Com isso, o PP e a União Brasil já discutem a possibilidade de sair da chapa de Matheus Simões. E alguns dizem que é possível uma candidatura própria, tendo inclusive como nome ao governo de Minas, Marcelo Aro, que poderia ser o palanque de Flávio Bolsonaro em Minas Gerais, em uma aliança que reuniria PL, Republicanos e União Brasil, e que teria bastante tempo de televisão e bastante recurso financeiro. Por isso, essa começou a ser uma realidade a ser tratada em todos os partidos, inclusive dentro do PL. Ontem à noite teve uma reunião com dirigentes, integrantes dessas três siglas aqui em Brasília, e hoje de manhã o Partido Liberal vai discutir internamente o que veio dessa reunião de ontem para ver se é possível mesmo uma chapa com União Brasil e o PP. E se ela acontecer, pode ser parte de uma conformação de um acordo nacional, porque União Brasil, PP e PL negociam outros palanques no Brasil. Quem apoia um, quem apoia outro, e com isso, como Minas Gerais não tem um candidato definido, Minas Gerais entra no jogo, podendo inclusive União Brasil e PP indicar o cabeça de chapa. Então, a partir de agora, as decisões vão sendo tomadas e o PL, que é o partido de Flávio Bolsonaro, que ele e Lula são os principais candidatos à presidência da República hoje, que aparecem à frente nas pesquisas, pode ter um plano C, ou seja, uma outra possibilidade de abrir mão da cabeça de chapa no estado.
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7: 11:42. Encontro com embaixadores, o pré-candidato à presidência, Flávio Bolsonaro, voltou a questionar a segurança das urnas eletrônicas. De Brasília, o repórter João Pedro Melo tem os detalhes. Ô João, o senador pediu o reforço de observatórios estrangeiros para acompanhar as eleições de outubro. Ele basicamente repetiu o que o pai, o ex-presidente Jair Bolsonaro, já fez outras vezes, né? Bom dia para você.
11: Júnior, bom dia a você, bom dia a todos que nos acompanham. Pois é, foi mais ou menos o que disse o ex-presidente Jair Bolsonaro lá em 2022. E essa fala mais uma vez ocorreu ali durante um encontro com representantes de outros países, ou seja, diplomatas estrangeiros. Flávio mencionou documentos da CIA, o serviço secreto americano, que dizem o seguinte, que a Venezuela tinha capacidade de manipular sistemas eletrônicos de votação. E por lá, os sistemas são produzidos por uma empresa chamada Smartmatic. Na fala que Flávio fez, ele disse que essa empresa também produz as urnas aqui do Brasil, o que não é verdade. O Tribunal Superior Eleitoral destacou que esses sistemas do Brasil nunca foram produzidos por essa empresa, que essa companhia chegou a participar de uma licitação lá em 2020, mas acabou derrotada. Eles nunca produziram nenhum tipo de equipamento de votação aqui para o Brasil. Flávio finalizou dizendo o seguinte, que não estava questionando o sistema de votação eletrônica que ocorre aqui no Brasil e que os países devem mandar a maior quantidade de observadores para o processo eleitoral de outubro. Claro que a gente vai seguir acompanhando esse...
12: 11:44
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7: O primeiro-ministro do Canadá afirma que ele e o presidente dos Estados Unidos concordaram em intensificar as negociações comerciais.
9: Apesar da retomada do diálogo, o líder canadense deixou claro que o governo está preparado para adotar medidas de resposta caso Washington confirme a aplicação de novas tarifas sobre produtos canadenses.
7: A declaração ocorre um dia após Donald Trump anunciar a intenção de impor tarifas de 50% sobre uma ampla gama de importações do Canadá.
9: Segundo o presidente americano, a medida é uma resposta ao que classificou como tratamento discriminatório dado pelo governo canadense a automóveis, bebidas alcoólicas e produtos lácteos fabricados nos Estados Unidos.
7: O presidente Donald Trump afirma que a ofensiva militar contra o Irã ainda não chegou ao fim e indicou que novos ataques podem ser realizados contra alvos estratégicos do país, entre eles um complexo nuclear. Daniela Franco.
14: Os Estados Unidos não terminaram sua campanha contra o Irã, advertiu na terça o presidente americano Donald Trump, duas semanas após a retomada das hostilidades no Oriente Médio, que ameaçam se estender ao Mar Vermelho com um bloqueio dos rebeldes hutis. Pela 11ª noite consecutiva, os Estados Unidos voltaram a bombardear o Irã devido ao bloqueio do Estreito de Hormuz pelo regime iraniano. Explosões foram registradas em Teherã, onde o sistema de defesa aérea foi ativado, mas também em outras três cidades do sul do país. Trump informou que seu próximo alvo vai ser um complexo nuclear subterrâneo próximo a Natanz, onde os serviços de inteligência ocidentais suspeitam que o Irã esteja construindo uma instalação de enriquecimento de urânio. Já o Irã retaliou atacando nas últimas horas infraestruturas militares no Bahrein, Kuwait e Jordânia, além de um petroleiro no Estreito de Hormuz. Ainda nos Estados Unidos, procuradores do Departamento de Justiça propuseram na terça que o julgamento do presidente deposto da Venezuela, Nicolás Maduro, tem início em junho de 2027. Maduro deve comparecer nesta quarta a uma audiência no Tribunal Federal de Manaus, junto com sua esposa, Cília Flores, durante uma operação americana em Caracas. O cronograma do julgamento vai ser definido por um juiz distrital. Eu lembro que Maduro enfrenta 4 acusações, incluindo narcoterrorismo.
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17: 11:48.
9: Vamos atualizar os destaques do jornal desta quarta-feira, 22 de julho de 2026. A justiça começa a analisar daqui a pouco a prisão do sargento suspeito de matar uma capitã da PM, mulher dele, em Belo Horizonte. Oswaldo Diniz.
18: Vai começar daqui a pouco no Fórum Lafayette, no Barro Preto, a audiência de custódia do sargento suspeito de ter matado a companheira na região nordeste de BH. O processo jurídico vai definir se Eduardo Abner Pereira de Oliveira, 37 anos, tem a prisão em flagrante convertida para preventiva ou recebe liberdade provisória. Ele foi preso na segunda-feira passada após levar a capitã da PM, Michele Leão Azevedo, de 41 anos, já sem vida, para o hospital de Lombérens. Os médicos perceberam múltiplas lesões pelo corpo incompatíveis com a suposta queda no apartamento do casal no bairro Palmares, relatada pelo militar. A polícia acredita que a capitã foi submetida a uma série de espancamentos durante uma relação íntima do casal, que, segundo Eduardo, seria de forma consentida. Eles também teriam consumido álcool e a droga sintética êxtase. Independentemente da anuência ou não, para a investigação, a ocorrência inicial é de feminicídio, já que os ferimentos causados podem ter contribuído para a morte da mulher. De acordo com a assessoria do Fórum Lafayette, o caso corre em segredo de justiça. O velório da vítima acontece neste momento no bairro São Cristóvão, em BH. Sepultamento será às 16h no Cemitério da Paz, no bairro Caiçara.
19: A operação Agora da Polícia Federal desarticula uma organização criminosa suspeita de atuar na fabricação, distribuição e venda de moeda falsa em diferentes regiões do país. Estão sendo cumpridos 24 mandados, sendo 14 de busca e apreensão e 10 de prisão preventiva. As ações ocorrem em locais ligados aos investigados e têm como objetivo reunir provas sobre a estrutura e o funcionamento do grupo.
9: Os Estados Unidos preparam uma nova rodada de tarifas sobre produtos importados de 86 países, incluindo o Brasil, poucas horas após colocar em vigor o tarifaço que já atinge setores como máquinas, calçados e vestuário. Daniela Franco.
20: Depois do novo tarifaço de 25% sobre um quinto dos produtos brasileiros, outras de 12,5% devem ser aplicadas nos próximos dias. A medida faz do Brasil o segundo país mais castigado pela política comercial do governo de Donald Trump, ficando atrás apenas da China. O vice-presidente brasileiro Geraldo Alckmin descartou na noite de terça o uso imediato da lei da reciprocidade, depois de ouvir representantes do setor privado que seriam afetados.
19: O Ministério das Relações Exteriores recomenda que brasileiros evitem viagens para parte do Oriente Médio devido ao aumento das tensões entre Estados Unidos e Irã e aos riscos provocados pelo cenário de conflito na região. Entre os destinos que passaram a integrar a lista de alerta estão, além do Irã, Israel, Palestina, Iêmen e sul do Líbano.
9: Estados e municípios que apresentaram falhas na prestação de contas de recursos recebidos por meio de emendas PIX vão ter que prestar esclarecimentos ao Supremo Tribunal Federal. O ministro Flávio Dino determinou que a Secretaria Judiciária da Corte notifique os entes que deixaram informações incompletas ou não apresentaram os dados exigidos sobre valores destinados entre 2020 e 2024. Além da cobrança de esclarecimentos, a decisão prevê a aplicação de multa diária de 1% sobre o valor das emendas recebidas por estados e municípios que permanecerem em situação irregular.
19: O pré-candidato à presidência da República, Flávio Bolsonaro, volta a questionar a segurança das urnas eletrônicas. Em encontro com representantes diplomáticos de mais de 40 países, o senador pediu que a comunidade internacional envie o maior número possível de observadores para acompanhar as eleições de outubro.
9: O Brasil se mantém fora do mapa da fome e apresenta melhora nos principais indicadores de segurança alimentar. Segundo o relatório divulgado pela ONU, quase 17 milhões de pessoas deixaram a condição entre 2023 e 2025. O estudo também aponta que o país atingiu o menor nível já registrado de pessoas com insegurança alimentar severa, chegando a 0,6%.
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4: 11h56.
5: Os exportadores brasileiros podem enfrentar nos próximos dias uma nova ameaça tarifária dos Estados Unidos.
6: Depois da entrada em vigor do tarifaço de 25%, que já afeta setores como máquinas, calçados e vestuário, o governo americano prepara uma segunda rodada de tarifas que pode atingir novamente o Brasil.
5: A medida prevê a aplicação de tarifas de até 12,5% sobre bens importados de 86 países por suspeita de trabalho forçado.
7: Já começa a valer hoje a nova tarifa adicional de 25% imposta pelos Estados Unidos sobre os produtos brasileiros. Com a medida, o Brasil passa a ocupar a segunda posição entre os países mais taxados pelos americanos, atrás apenas da China. Apesar da entrada em vigor da nova tarifação, o governo brasileiro decidiu, por enquanto, não acionar a lei da reciprocidade econômica. A avaliação é de que uma resposta imediata pode aumentar ainda mais os prejuízos para a economia brasileira. Segundo a advogada tributarista e sócia do escritório Fusco Advogados, Natália Fusco, a lei é considerada um instrumento de última instância justamente pelos impactos que uma retaliação pode provocar.
8: A lei da reciprocidade, ela é tratada como última instância porque provavelmente ela ocasionaria uma guerra comercial entre os países. E um fato importante que nós precisamos ter em mente hoje é que o Brasil tem um superávit comercial com relação aos Estados Unidos. O que que isso significa? Que a gente compra muito mais deles do que eles da gente. O que mais a gente compra deles? Maquinário para a indústria, insumos químicos que são utilizados na agricultura. Ou seja, nós devolvermos as taxas que os Estados Unidos estão aplicando aos produtos brasileiros, isso refletiria numa inflação dentro do nosso país e aumento dos produtos que nós consumimos internamente.
7: Enquanto isso, o governo segue ouvindo os setores afetados para definir um pacote de apoio às empresas exportadoras. O ministro do Desenvolvimento, Indústria, Comércio e Serviços, Márcio Rosa, disse que ainda não há um prazo para o anúncio efetivo dessas medidas.
9: Não tem prazo, nós estamos colhendo as informações, colhendo os dados. Nós temos que tomar a decisão, o presidente Lula nos pediu. Vamos fazer um diagnóstico o mais próximo possível da realidade, ouvindo os setores e confirmando os nossos números.
7: O ministro também disse que o governo aguarda a definição dos Estados Unidos sobre uma nova tarifa prevista para os próximos dias, o que pode vir a alterar ainda mais o cenário das negociações.
9: Os 12,5% provavelmente serão anunciados na sexta-feira. Nós estamos na expectativa de saber se eles serão cumulativos com os 25 ou não. A partir daí é que se desvenda um novo cenário.
7: E durante a reunião com o governo, representantes da indústria defenderam medidas para reduzir os impactos do tarifaço. Entre as propostas apresentadas estão incentivos às exportações e mudanças no Plano Brasil Soberano. O presidente executivo da ABMAC, José Veloso, afirmou que é necessário fortalecer a competitividade das empresas brasileiras e abrir novos mercados.
10: O setor de máquinas e equipamentos, a gente entende que nós temos que trabalhar duas frentes. Uma da competitividade, para a gente aumentar as nossas exportações, conseguir novos mercados e, portanto, ser mais competitivos e mais efetivos. E o segundo é a questão do crédito, o Plano Brasil Soberano Aperfeiçoamento.
7: Já em relação ao Plano Brasil Soberano, Veloso defendeu a flexibilização de algumas exigências para facilitar o acesso das empresas ao programa neste momento de incertezas.
10: Então, como nós estamos numa crise de aumento de tarifas e a gente não sabe o que, que vai acontecer no futuro, se os Estados Unidos não vai aumentar ainda mais a tarifa, então a questão da garantia do emprego é um risco muito grande para as empresas. E isso faz com que inibe as empresas entrarem no programa, que é um programa muito bom.
7: A estratégia continua sendo manter abertas as negociações com os Estados Unidos, enquanto busca alternativas para reduzir os impactos das novas tarifas e aumentar o acesso dos produtos brasileiros a outros mercados. De Brasília, Aline Peçanha.
3: Dia e um. Agora, a análise do âncora da CNN Brasil, William Vac.
4: Os Estados Unidos começam a impor pesadas tarifas comerciais a mais de 60 países. O Brasil é um dos mais atingidos. Donald Trump transformou tarifas na principal ferramenta de política externa dele, se não a única. Pode-se argumentar se essas tarifas, se essa ferramenta trará os resultados pretendidos, Make America Great Again, ou se é apenas mais um sintoma de uma superpotência praticando suicídio. Variam muito os motivos alegados para a imposição de tarifas, mas no caso do Brasil, é uma mescla de política com questões essencialmente comerciais. Nesse setor comercial, o Brasil, de certa maneira, colhe o que plantou ao longo de décadas, que foi a opção preferencial por protecionismo e uma economia fechada. É óbvio que a gente ia virar alvo preferencial quando o mundo de ontem fosse embora, e esse mundo foi embora. Mas a armadilha piorou devido à nossa política. As forças de um lado e de outro ignoraram a natureza do projeto de dominação de Trump. O governo deleitou-se nos dividendos eleitorais proporcionados pelo presidente americano, que acabou virando um cabo eleitoral de Lula. Os países nenhum gosta de ser tratado a pontapés. Negociações para valer? Como assim? Se os americanos estão ajudando a ganhar a reeleição do ponto de vista de Lula. Algumas das principais figuras da oposição assumiram a burrice de acreditar que potências têm amigos. Não, elas só têm interesses. Para Trump, tanto faz Lula como alguém de sobrenome Bolsonaro. No meio disso tudo, o respeitado Financial Times registra hoje em longa reportagem que os Estados Unidos vão perder a condição de maior exportador agrícola do mundo. Para nós, o Brasil, somos um grande país e teima em pensar pequeno.
3: Da CNN em São Paulo, William Vac.
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1: Meio-dia e 18.
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2: Meio-dia e 23.

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2: Meio-dia e 32.

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2: 12:38.
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6: Meio-dia e 46.
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0: mundo tem uma amiga louca, né? Henrique e Diego, conta pra gente o que vocês acham dela.
1: Camila Loures, deixa com a gente, vou contar um pouquinho da história dela.

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1: Meio-dia e 58.

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2: Cajuru FM informa a hora certa.
1: 1:01.
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0: iniciam de tarde, quarta-feira, quarta, por aqui, semana já partida no meio, não é mesmo? Hoje é quarta-feira, dia 22 de julho de 2026. Agora são horas 7 minutos e o programa Balança Cajuru está no ar a partir de agora pra você e com você. Trazendo por aqui o melhor de tudo, o melhor de todos os tempos, o melhor de todos os ritmos. É o programa que atende você até às 15 horas, hein? E bora, a gente atende você, viu? Tá liberada aqui a sua participação, hein? É 3244-1194 e também pelo WhatsApp 999-77-5940. Qualquer parte do Brasil, do mundo, você curte a Cajuru FM, hein?
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0: Né?
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0: Olha, gente, simbora a partir de agora com o melhor de todos os tempos, o melhor de todos os ritmos aqui no programa Balança Cajuru pra você. Sucessos nacionais, sucessos internacionais. Você ouve aqui no Balança Cajuru. Se joga, galera! Apenas começando. Alegria no seu rádio, né? Animação por aqui até as 15 horas. Música, informação, entretenimento. Trazendo por aqui também a sua participação que tá liberada aqui comigo, né? Até as 15 horas com você.

0: festa no seu rádio tá apenas começando, né, gente? Até às 15 horas, música, informação, entretenimento e a sua participação por aqui na frequência mais quente do seu rádio. Pra você que tá aí trabalhando, pra você que tá de boa, pra você que está sintonizado aí na Cajuru FM, né, gente? Pra você que tá viajando, tá na estrada, né? Tá sintonizado na Cajuru FM, seja você muito bem-vindo, seja você muito bem-vindo. A partir de agora você ouve as melhores músicas, né, mesmo? E também o seu pedido musical por aqui também tá liberado, viu? Até às 15 horas estaremos por aqui com o melhor de todos os tempos, é.
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0: É, por aqui você ouve canções aí que parece que tem alma, né, gente? Canções que fazem o coração bater mais forte, né? Canções aí apaixonadas, né? Canções suaves e também explosivas. Por aqui também a gente resgata aí, né, gente? As modas, né, gente? Que marcaram época. Aquele sertanejo enraizado também você ouve aqui no Balança Cajuru, né, gente?
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0: Na rádio que acompanha você no seu dia a dia, né? Músicas que emocionam e apaixonam corações você ouve aqui no Balança Cajuru de segunda a sexta-feira de 13 às 15 horas porque a gente toca o melhor de tudo. Tudo, né? Essa playlist sonora perfeita para o seu comecinho de tarde, hein? E a festa tá apenas começando aqui na Cajuru FM, esse manifesto musical, né? Pra você que tá trabalhando, tá de folga, tá na estrada, então aumente o volume, vem com a gente! A partir de agora você ouve as melhores músicas, hein? Agora são 1h10 da gente aqui no Balança Cajuru, se bora aquele rock believer, assim, ó! Ao som de Scorpion! É a primeiríssima de hoje, ao ano de 2022. Sucesso internacional aqui no Balança Cajuru no seu inicinho de tarde. Simbora sim, ó!

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0: Muito bem, né, gente? Agora são 1h30 aqui no Balança Cajuru, né? 1h30 aqui no Balança Cajuru. E rolando por aqui o melhor de todos, os ritmos e raça negra, dobrou aí o sonho, terminou. Olha, Maiara e Maraíza, participação de Dilcinho, libera ela, do ano de 2020. Rolou por aqui também, né, gente? O babado novo vira boate, né, gente? Com esse axézinho gostoso aqui no Balança Cajuru. E o forrozinho que não pode ficar de fora, o alemão do forró, só tem eu, ó. E aquele sertanejo saudade, né, gente? Rick e Renner, Laços Quebrados. E o sucesso internacional aí de Scorpions Rock Believer do ano de 2022. Passando aqui no Balança Cajuru, o melhor de todos os ritmos tivemos aí dentro desse bloco, né, gente? O pagodinho gostoso aí de raça negra. Também o sertanejo atual, né, de Maiara e Maraíza e Dilcinho. Né? Tivemos aí também o babado novo, né, gente? Com esse, né, axé gostoso também aí. O forrozinho com alemão do forró. O sertanejo saudade com Rick e Renner. E também o som internacional de Scorpions de Rock Believe com a primeiríssima de hoje desse início de tarde, quarta-feira, aqui no Balança Cajuru, porque já são 1h31 aqui no Balança, né? Vamos intervalo comercial rapidinho, gente, vem jogo rápido, viu? Que daqui a pouquinho eu tô de volta, vou estar trazendo um tantão assim, ó, de música boa que tem pra tocar pra você aqui. Vou estar trazendo também pra você aqui serviços de utilidade pública, as boas festanças que vai estar rolando na nossa cidade, Cajuru e região, né? Vou estar falando pra você aqui também oportunidade de emprego, né, gente? Dentro aqui da nossa programação, você vai ficando muito bem informado, vai ouvindo música de qualidade, vai ouvindo a sua preferida, vai ajudando a gente a fazer a programação, porque a programação aqui é feita pra você, feita por você, só você ligar e participar 3244-1194 999-77-5940, liberado, viu? É liberado pra você participar aqui comigo, escolher por aqui também a sua música, mandar aquele abraço, mandar aquele alô e a gente fazendo acontecer por aqui até as 15 horas nas ondas aqui da Cajuru FM 98,7, a frequência dos melhores sucessos, hein? Olha, agora são 1h32, vamos pro intervalo comercial aqui rapidinho, gente, um jogo rápido, viu? E eu volto na sequência, volto trazendo mais música, viu? Volte comigo, hein?
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0: Olha por aqui, só toca as melhores, né, gente? 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

0: Olha, gente, agora são 1h49, né? 1h49 aqui no Balança Cajuru. E o SPC cantando por aí, você virou saudade, né? Olha, Traia Véia cantando por aqui juntamente com o embaixador Gustavo Lima, né? Equivocada do ano de 2024, né? Canta aqui no Balança Cajuru. Quando são 1h49. Gente, tem um tantão assim, ó, de música boa pra passar por aqui, mas também a gente tá com serviço de utilidade pública, né? Então a gente vai passar pra você os serviços prestados aqui pela minha, pela sua, pela nossa Cajuru FM. São serviços prestados de 0800 pela sua emissora. A gente vai começar então a falar de festa, de coisa boa, né? Tem muito recadinho aqui bacana pra gente passar pra você. Dentro da nossa programação, você vai ficando muito bem informado aqui, tá certo? Então bora passar pra você o serviço de utilidade pública e depois tá aqui um tantão assim, ó, de música boa aqui na nossa programação, né? As músicas que o pessoal liga, participa, escolhe, a gente toca o maior prazer aqui pra vocês, tá certo? Então bora aqui, ó.
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0: Bora então falar de festa boa, bora falar de festa bacana, festa, né, gente? Que eu adoro falar de festa. Então deixa eu falar pra você aqui sobre a 49ª festa de São Benedito, 49 anos de festa de São Benedito aqui em Carmo do Cajuru. Começou no último sábado, dia 18 de julho, vai até o dia 3 de agosto, uma festa muito bonita que a Irmandade de São Benedito, né, convida todos os devotos da cidade aqui de Carmo do Cajuru, cidades vizinhas, toda a região, né, pra estar participando aí da festa desse ano, né, que se realizará nos dias 18 de julho, que já começou, né, gente, começou no último sábado e vai até o dia 3 de agosto, ó, na Igreja de São Benedito, que está situada na Rua Rio de Janeiro, ó, 305, esquina com a Rua Acre. Sua presença é muito importante para garantir, né, gente, o encantamento, ó, dessa festa, né? Então, começou no dia 18, né? Agora, amanhã é dia 23, amanhã quinta-feira, amanhã quintou, né? Amanhã será iniciada, então, aí, a novena pela senhora Dona Geralda Batista de Souza e seus auxiliares, às 19 horas, tá? Encerrando a novena, então, no dia 31 de julho, sexta-feira, tem levantamento das bandeiras, viu? É isso mesmo, ó. No dia 1º de agosto tem festa das coroas lá no bairro Nossa Senhora do Carmo, ó, no bairro Prolongamento Esporte, em homenagem aí aos santos padroeiros. Tem desfile saindo aí da casa do Rei Perpétuo José da Silva Borges, na Rua Mato Grosso, ó, às 18 horas, com destino, ó, à Igreja de São Benedito, onde teremos a celebração às 19 horas e logo após tem cumprimento de promessas. No dia 2 de agosto, no domingão, tem a festa das coroas em homenagem a São Benedito e Nossa Senhora do Rosário, né, gente? Santas imagens aí de São Benedito, Nossa Senhora do Rosário, Nossa Senhora Aparecida e Virgem das Mercês, saindo aí da Praça Presidente Vargas às 17 horas, com destino à Igreja de São Benedito, onde terá a celebração da Santa Missa às 19h30 horas. Lembrando, né, gente, que teremos aí o Café de São Benedito, começando aí com alvorada às 6 horas da manhã, saindo da Capela de São Francisco para a Igreja de São Benedito, onde será servido aí um delicioso café a todos os devotos. Teremos também cumprimento de promessas aí após o café, viu? No dia 3 de agosto, segunda-feira, é o encerramento dessas festividades, né, gente? Às 18 horas tem procissão das Santas Imagens percorrendo aí as ruas próximas à igreja. Logo após tem o descimento das bandeiras e o encerramento, ó, dessa belíssima festa que resiste ao tempo, né, gente? 49 anos de festa, né, gente? De São Benedito, 49 anos de tradição, né, gente, aí da festa de São Benedito. É a tradição resistindo aí ao tempo. Uma festa muito bonita que tem o apoio da Rádio Cajuru FM.
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0: É, só festança boa, só festança bacana, né, gente, que vai estar rolando aqui na nossa cidade, né, gente? E tem mais festa nesse final de semana, né, gente? É, neste sábado acontece a festa de São Cristóvão. Atenção, motorista, motociclista, ciclista e toda a comunidade, né? Neste sábado, dia 25 de julho, ó, participe da tradicional festa de São Cristóvão, o padroeiro, ó, dos motoristas. Às 15 horas, né, gente, no Cruzeiro, ó, né, haverá missa, né? Pedindo aí proteção e bênção para todos que percorrem aí essas estradas e os caminhos da vida, né? E logo após aí, né, gente, a festa continua no Espaço Galdino Alves, né? Tem show com muita animação e música ao vivo. 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Então não fique de fora, viu? Será no dia 25 de julho, festa de São Cristóvão, missa às 15 horas no Cruzeiro. Em seguida, né, haverá a carreata, né, gente, passando pelas principais ruas da cidade, com destino ao Espaço Galdino Alves, né, gente, onde estará acontecendo aí, né, a festa muito bonita com show ao vivo com Renata Caetano e Pedro Vale. Então participe, esperamos por você!
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0: É, vai estar acontecendo então neste sábado, né, gente, a festa de São Cristóvão. E a festa não para espera por aí, porque no dia 1º de agosto, ó, né, agosto já vem, vem com tudo, né, gente? Já vem pra arrebentar a boca do balão, porque já vem trazendo uma festa linda, uma festa tradicional, que é a 15ª Queima do Alho, hein? Então vem aí no mês de agosto, no dia 1º de agosto, né, gente? Acontece aí a edição de número 15 da Queima do Alho, né, gente? É, no espaço Galdino Alves, do Parque de Exposições aqui de Carmo do Cajuru, né? Tradicional cavalgada saindo da prainha às 11 horas da manhã, passando pelas principais ruas da cidade, com destino ao Parque de Exposições. Haverá comida boa à vontade, feita na hora, né, pelo pessoal das comitivas, né, gente? Aquela comida rústica, bruta, né, gente? É, ali tem uma festa que tem história, tem tradição, né, gente? É uma festa muito linda. E tem show ao vivo, né, com Juan, Miguel, Gustavo e banda, né, gente? Os meninos aí de Divinópolis cantam e encantam muito também. Tem Renata Caetano e Edna Alves, são pratas da casa também, abrilhantando também, né, a 15ª Queima do Alho. Então será um dia de muita alegria e diversão para toda a família, né? Garanta aí o seu ingresso a preço promocional do segundo lote nos postos de venda, na Nutricional, no Sindicato Rural, na Cooperativa, no Sindicato, no Supermercado Cícero, na Agropecuária São Vicente, na Panificadora São Geraldo, no Rancho da Vaca, no Bar do Sonené e também em São José dos Salgados, né, gente? Um espaço amplo, um espaço arejado, né? Tem mesas, cadeiras, comodidade, comida à vontade, show ao vivo no espaço familiar. Você pode ir com toda a sua família, né, gente? E o diferencial esse ano, que vai ser servido lá o biscoito no tradicional forno, viu, gente? É bacana demais, viu, gente? Diariamente a Queima do Alho traz sempre uma novidade pra você. E a renda, você sabe, né? Revertida aí totalmente 100% a entidades filantrópicas da cidade, né? Tirando aí suas despesas, que não existe festa sem despesa, né, gente? Então, retirando assim as despesas, né? É, todo o lucro aí será repassado, então, aí para entidades filantrópicas da nossa cidade. São entidades aí que ajudam ao próximo, né, gente? Que não conta aí com ajuda aí de governo, nem de prefeitura, somente com ajudas da comunidade. Por isso, então, né, a Queima do Alho entra em ação aí todos os anos, né? Pra ajudar também essas comunidades que fazem o bem aí à nossa comunidade, tá certo? E assim acontece, então, aí a tradicional Queima do Alho, beleza? É só festa boa, né, gente? É só festança bacana, né? Olha, gente, o terço do Padre Libério será no dia 25, viu? Neste sábado, às 18 horas, na matriz de Nossa Senhora do Libro. É o terço de beatificação aí de Padre Libério. Então, será neste sábado, dia 25 de julho, às 18 horas, na Igreja Matriz de Nossa Senhora do Líbano. Beleza, gente? Daqui a pouquinho vou trazer mais recadinhos pra você. Daqui a pouquinho vou voltar falando pra você oportunidade de emprego. Porque agora tá na hora da gente mandar ver aqui, né, gente, os recadinhos do pessoal, não é mesmo?
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0: Atende aí. Então simbora atender o pessoal que tá aí ligadinho com a gente, que liga aqui, participa, que fica lá do outro lado do rádio, né? Com o radinho ligado, aguardando ouvir sua canção, sua preferida, seu modão, não é mesmo? Sua sofrência, ouvir que não balança Cajuru, viu? De segunda a sexta-feira é só ligar e participar, hein?
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0: É, vai escutar a sua canção por aqui agora, né? Agora são horas 57 minutos, né, gente? Tem um som de Roberta Miranda, né? Tem Meu Dengo, essa música linda, boa demais. Boa pra dançar, gostosinha pra dançar. É para o Antônio, é o Antônio Gomes, é o Mangueira, né? É o Antônio Gomes, gente, ele perdeu o documento. Ligou aquilo, ele me avisa pra mim que eu perdi meu documento, carteira de motorista, um montão de documento que tinha lá, conta da CEMIG, e ele ficou desesperado. Mas antes mesmo que eu divulgasse, ele já me ligou, Leninha, o moço já encontrou, trouxe na minha casa, porque devido aí ter dentro da carteira, né, gente, o talão da CEMIG, logicamente que ali também tem o endereço, a pessoa levou, então ainda existe, né, gente, muitas pessoas honestas, né, nessa vida, né, então ajudou então aí o Antônio Gomes, já tá aliviado agora, já não tá desesperado mais atrás desse documento, porque já encontrou o documento, tá felizão da vida, e Leninha falou, Leninha, toca pra mim, Roberta Miranda aí, pra matar a saudade, vai ouvir, vai curtir, vai apreciar aqui no Balança Cajuru, viu, Antônio Gomes? Tomara que não precise nessa ocasião, mas se precisar, estamos à disposição, viu, abração pra você, viu, Antônio Gomes? É o Mangueira, né, tá ligado com a gente. Depois, na sequência, tem aqui Chitãozinho e Chororó. Que música linda, né, gente? Se Deus me ouvisse, essa música é a pedido da Rita, do bairro São Luís. É, Rita, ligadinha com a gente aí no bairro São Luís. Aquele abraço pra você, viu, Rita? Tudo de bom pra você. Ligadinho, ligadão, ligadaço com a gente ali no bairro São Luís. E daqui a pouquinho, depois que eu voltar do intervalo, eu vou trazer aqui o som de Abba, né? Vai pra o Tataco. O Tataco teve aqui, eu tava falando aqui a propaganda, eu tava no ar aqui, e o Tataco chegou, me entregou, não teve nem jeito de eu falar um oi aqui com o Tataco, né, Tataco? Abração pra você. você, viu? Muito obrigado, né? Trouxe aqui pra mim os rascunhos. A gente usa muito folha de rascunho aqui pra gente anotar os pedidos musicais, né? E eu tive contato ali quando eu já vim aqui descendo pra emissora. Tive com ele ali na farmácia. Eu falei, eu vou levar pra você lá daqui a pouco. Chegou aqui, eu tava divulgando aqui, eu tava no comercial, tava falando aqui no ar, né? Chegou, me colocou na minha mão aqui, né, gente? Um bloquinho aqui cheio de folha pra gente, né, anotar aqui os bloquinhos de anotação. Muito obrigado, viu, Tataco? Teve nem jeito de agradecer ele, que eu tava divulgando no ar aqui. Só chegou, me entregou, saiu. Muito obrigado, viu, Tataco? Daqui a pouquinho, depois que eu voltar do intervalo, vou trazer pra você o som de Abba, Mamma Mia, pra você aí, tá certo? Depois do intervalo também, já volto atendendo o Pedro do Vale Verde, viu, Pedro? Daqui a pouquinho volto te atendendo, que agora vai mais duas canções na sequência, porque já são 1h59. Simbora-se então, ó.

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0: gente, agora são 14 horas, 2 minutos aqui no Balança Cajuru, né? 2:02, Chitãozinho Chororó. Se Deus me ouvisse, atendemos assim a Rita do bairro São Luís, que tá ligadinha com a gente, mandando aí pra todos os ouvintes que estão sintonizados na Cajuru FM. Roberta Miranda também, lá do fundo do baú, né? Meu dengo. Essa música aí, né, gente, foi para o Antônio Gomes, o Mangueira, né? Que tá ligadinho com a gente, né? Que tinha perdido o documento, mas já encontrou, né? Antes mesmo que a gente pudesse divulgar aqui, já encontrou os documentos. Bacana demais. Tomara que não precise nessa ocasião, mas precisar, Antônio, estamos aí à disposição, tá bom? Olha, gente, daqui a pouquinho, logo após o intervalo, a gente vai botar aqui atendendo o Pedro, viu, Pedro? Daqui a pouquinho volte atendendo o Pedro do Vale Verde, volta atendendo também o Tataco, viu, Tataco? Então, obrigado aí, tá? Pelas folhas de rascunho, né? Que você me mandou aqui, né? Me trouxe aqui pra mim, né? Deu nem tempo de eu te agradecer, eu tava no ar aqui na hora, né? Só me entregou, colocou na minha mão, já foi saindo. Então, obrigado, viu, Tataco? Daqui a pouquinho vou tocar pra você aí ao som de Aba. Daqui a pouquinho também, viu, Rosan? Já vou trazendo aí seus 60 segundos aí de Zezé de Camargo e Luciano. Mas não vamos ter lançamento aí de Zezé, né? Tocar pra você logo após o intervalo aí, viu? Agora são 14 horas 7 minutos. Vamos pro intervalo comercial rapidinho. Daqui a pouquinho, gente, quando eu voltar aqui, eu vou voltar também trazendo oportunidade de emprego pra você. Então, papel e caneta na mão pra você anotar aí as oportunidades de emprego, né, gente? Endereço, telefone, o que mais você precisar aí, tá certo? Logo após o intervalo, a gente volta falando pra você a oportunidade de emprego. São 14 horas 8 minutos, intervalo comercial rapidinho. Daqui a pouquinho a gente tá de volta.
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1: Tamo de volta, né, gente? São 14 horas 12 minutos, né? Aqui no Balança Cajuru, né? 2 e 12, né, gente? Rolando por aí a mita, né? A gente aceita durante 2024. Mas essa aí só difundindo, porque a gente tá com um tantão assim, ó, de coisa pra divulgar aqui. Muito evento, oportunidade de emprego, né, gente? É muita coisa pra gente falar aqui, né? Então não dá nem tempo da gente, né, tocar a música completa aí, tá certo? Mas também nem compensa também, né? Essa senhora, né? Gente, agora são 14 horas 13 minutos. Vamos então passar pra você o serviço de utilidade pública, oportunidade de emprego, né?

0: papel e caneta na mão para você anotar aí as oportunidades de emprego, né, gente? Temos várias oportunidades de emprego aqui em Cajuru, Divinópolis também, viu? Então, anota aí. Então, vamos começar aqui, né, gente? Vamos começar aqui com as oportunidades de emprego aqui em Carmo do Cajuru. A Magalu, gente, a Magalu está contratando, viu, gente? A Magalu está com vaga de emprego. A Magalu daqui de Carmo do Cajuru, viu, gente? Está com vagas para vendedores, assistente de loja e também menor aprendiz. Tá interessado? Procure a loja Magalu aqui de Carmo do Cajuru, lá eles vão te esclarecer melhor tudo o que vai estar rolando, o que é o serviço direitinho, né? É salário, o horário e tudo mais, viu? Só você procurar a loja Magalu aqui de Carmo do Cajuru que vai informar para você direitinho, né? Sobre essas vagas de emprego, de vendedores, assistente de loja e também menor aprendiz, tá certo? Também, gente, a Tuola Imóveis está contratando auxiliar de PCP, auxiliar de expedição e estofador. Avenida Progresso, 651, Industrial 2, aqui em Carmo do Cajuru, em frente à Luz Transporte. E o telefone aí para você enviar o seu currículo é o 37-984-139826. Clara Interiores está contratando estofador, auxiliar de produção e pregador com ou sem experiência. Entre em contato 991-190624, viu? 991-190624 para você trabalhar na Clara Interiores que está contratando. Gente, oportunidade de emprego também para você trabalhar na Cristal Vidros. Está contratando, está com duas vagas para auxiliar de produção, uma vaga para auxiliar de almoxerife, uma vaga para função de analista comercial, preferencialmente, gente, que esteja estudando engenharia civil, arquitetura ou design de interiores. Entre em contato no telefone 999-09-5168. Vaga de emprego também, gente, na Dentilar, está contratando aí, está com vagas para vendas, também está com vagas para recepção, está com vagas também para ASB, que é auxiliar de saúde bucal, está com vagas também para auxiliar de serviços gerais, está com vagas também para recepção e caixa, para trabalhar na Dentilar aqui em Carmo do Cajuru, viu? Se você estiver interessado em quaisquer uma dessas vagas que eu acabei de mencionar aqui lá na Dentilar, você pode estar enviando, né, o seu currículo e também o nome da vaga do interesse que você tiver aí para rhclinicasdentilar@gmail.com. Ou para o telefone 37-998-68-3739, viu? 37-998-68-3739, viu? É a clínica Dentilar que está contratando aqui em Carmo do Cajuru. Mas aí temos também vaga para Divinópolis, viu, gente? Temos aí vaga para Divinópolis, medicina odontológica e exames, amor e saúde, viu, gente? Vagas aí para atendimento em Divinópolis. Obrigatório, gente, experiência em vendas. Tá certo? Tá precisando então lá para trabalhar aí com vendas, viu? O que precisamos, né, gente? Precisa lá do ensino fundamental completo, experiência na área da saúde, odontologia, será um diferencial, né? Ter uma boa comunicação, simpatia, organizado e proativo, uma boa informática básica, né? E o que oferecemos? Né? O salário de R$ 1.800, bonificação por assiduidade de meta, vale transporte, R$ 20 por dia aqui de vale transporte, né, gente? Tem o dia do aniversário, tem folga, né? Tem também aqui o que mais, um monte de coisa rica, eu nem sei o que que é, tá? E o horário aqui de segunda a sexta-feira de 9 da manhã às 18 horas, no sábado de 8 da manhã ao meio-dia, podendo ter uma ou duas folgas ao mês. Então venha fazer parte do nosso time para trabalhar aí no Amor e Saúde, Medicina Odontológica e Exames, viu? Então você pode estar enviando o seu currículo para 37-999-522709. Se você estiver interessado em quaisquer uma dessas vagas aqui, a gente fala rapidinho, né, gente? Porque o horário é curtinho pra gente falar um tantão de oportunidade de emprego por aqui, né? Pois é, só você me ligar aqui que eu passo pra você quaisquer um desses aqui, quaisquer uma dessas oportunidades de emprego aqui, falo pra você aqui novamente, porque o horário aqui, né, gente, é curtinho, né? Mas qualquer um desses aqui que eu falei aqui, né, você pode me pedir aqui que eu passo pra você aqui, né, quaisquer um desses aqui, te passo o endereço, telefone e tudo mais pra você entrar em contato lá, tá certo? Não vai ser por falta de informação que você vai ficar desempregado, não, tá certo? Então, bora trabalhar, né, gente? Olha, lembrando também que o supermercado Lumar está com vagas também, viu? O supermercado Lumar está com vagas. Então faça parte do nosso time. A função, gente, trabalhar de balconista, viu? É apenas meio horário, depois do almoço, viu? De segunda a sábado. Ambiente de trabalho é respeitoso, viu, gente? Oportunidade aí de crescimento. Então venha crescer conosco. Interessados devem procurar o supermercado Lumar aqui na rua José Demetrio Coelho, viu? Traga a sua vontade de fazer a diferença, viu? Venha ser Lumar, viu? Supermercado Lumar, que está com vagas para balconista, tá certo? Venha também, né, gente, fazer parte também, venha trabalhar como corretor de imóveis, viu? Em Divinópolis. Então faça parte aí de uma equipe, valoriza aí resultado e desenvolvimento. Se você tem um perfil aí comercial, gosta de relacionar com pessoas e busca uma carreira com excelência, oportunidades aí de ganho e vagas também, essa é pra você. Essa vaga é pra você em Divinópolis. Estamos contratando aí para duas modalidades. Uma vaga de CLT, né, salário de R$ 1.618, tem comissão de 0,9%, tem vale transporte, tem vale alimentação de R$ 15 por dia, e tá com uma vaga também, né, gente, de PJ no MEI, comissão de 1,8%. Excelente potencial aí de ganhos conforme desempenho, né, gente, principal atividades aí, atendimento ao cliente preferencial e também presencial e também online, capacitação e divulgação de imóveis, né? Entre outros, né, gente? É muita coisa aqui nessa vaga de emprego aqui para trabalhar aí de corretor de imóveis. Então, se você estiver interessado, entre em contato então aí, né? Envie seu currículo, né, para Erica do RH, WhatsApp 37999-22-2497. E venha construir sua carreira conosco. Gente, são muitas oportunidades de emprego. Não falei quase nada aqui das oportunidades de emprego, mas tem muitas, viu, gente? Tem muita oportunidade de emprego aqui. Falei só algumas, né, gente? Porque o horário aqui é curtinho, a gente não consegue falar todas as oportunidades de emprego, mas tem muita oportunidade de emprego aqui em Carmo do Cajuru, né? E também, né, gente, em Divinópolis, né? Então aqui estamos aqui, temos aqui várias oportunidades de emprego pra você trabalhar. Então não é por falta de oportunidade de emprego que você vai ficar de boa, não, viu? Bora trabalhar, né, gente? Que trabalhando obrece o homem, né? Olha, agora são 14h20, né, gente? Vamos pro intervalo comercial rapidinho, que daqui a pouquinho já vou voltar trazendo música, viu? No próximo intervalo, né, no próximo bloco que eu voltar, já vou estar trazendo música, beleza?
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gente, tá aí o som de ABBA, Fernando, essa saudade aí foi para o Tataco, que tá aí ligadinho com a gente, né, Tataco? Muito obrigado aí pelo rascunho que você mandou pra mim aqui, né, um tantão de folha aqui de rascunho aqui na emissora, a gente gasta muito, gente, dá até calo nos dedos aqui, né, de anotar, né, Tataco? Muito obrigado, viu? Ouviu a sua música aí, ao som de ABBA, Fernando. Olha, gente, tem um som aqui agora de Edson Hudson, essa noite foi maravilhosa, né, gente, é do DVD Amor Mais Boteco, do ano de 2020, a gente vai atender o Pedro do Vale Verde, mandando aí para todos os ouvintes que estão sintonizados na Canjuru FM, principalmente para a Marisa e o Hernani ali no bairro Tupi. Alô, Marisa, e também o Hernani no bairro Tupi. Edson Hudson vai cantar bonito demais da conta para vocês aí, viu? Porque depois dessa música vai ter por aqui os 60 segundos, né, gente? Ou seja, cada minuto de Zezé de Camargo e Luciano para a Rosângela Salgadeira lá no bairro Nossa Senhora do Carmo, mandando para todos os seus clientes dos salgadinhos aí, né? Abração para você, viu, Rosângela? Tudo de bom para você aí, viu? Acho que eu vou colocar a música da Rosângela primeiro aqui, que ela chegou primeiro aqui, viu? Tava da Rosângela, depois Edson Hudson. Essa noite foi maravilhosa. E simbora, né, gente? Uma atrás da outra aqui no balanço, assim, ó. Esse é lançamento, né, gente? Zezé de Camargo, rústico, né? Simbora, assim, ó. Quando a

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2: Olha, gente, agora são 14 horas 39 minutos. Edson Yutz, essa noite foi maravilhosa. É do DVD Amor Mais Boteco, né? Do ano de 2020, que o Pedro do Vale Verde tava a fim de ouvir, mandando aí para todos os ouvintes, também para a Marisa e o Hernani do bairro Tupi. Essa saudade, né? Ao som de Edson Yutz. Rolou por aqui também, né, gente? O sucesso de Volta do Passado ao som de ABBA com Fernando. Essa música foi pedida aqui do Tataco. Alô, Tataco, aquele abraço. Muito obrigado aí mais uma vez. Estou te agradecendo mais uma vez aí, né, pelo rascunho. Vou deixar até um pouquinho deles aqui, né, pros nossos colegas de trabalho também, né, usarem aqui também. Tá bom, Tataco? Muito obrigado aí, tudo de bom pra você, tá? Valeu demais aí, ter enviado os rascunhos pra gente aqui, tá? Muito obrigado mesmo, viu? Rosângela também ouviu por aí 60 segundos, né, gente, aí, ou seja, cada minuto, né, de Zezé de Camargo e Luciano, mandando aí pra toda a clientela aí dos salgados, né, de salgadinhos, né? Abração pra você, viu, Rosângela do bairro Nossa Senhora do Carmo, abração também para o Cristino Barbosa, que tá ligadinho com a gente. Alô, Cristino Barbosa, aquele abração pra você também, tá aí ligadinho com a gente também, aquele abraço, viu? Agora são 14 horas 40 minutos. Vamos para o bloco de apoios culturais. Daqui a pouquinho eu tô de volta, hein?
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gente, agora são 14 horas e 45 minutos, faltando apenas 15 minutos para as 15 horas, né? Faltando apenas 15 minutos para as 3 da tarde. Tem um som de... Esse aí tá rolando por aí, o Vavá, né? E o Márcio, né? Cantando por aí, o Morango do Nordeste. Oxente, é do ano de 2022, passando aqui no Balança Cajuru, né? Olha, gente, Dailara canta juntamente com Gustavo Lima, com o embaixador Meu Coração Não Chora. Urra, é do ano de 2018, é para o Paulo Henrique do bairro São Luís, que tá ligadinho com a gente, mandando abração aí para a Samira do bairro Nossa Senhora do Carmo, também para todos os ouvintes, para todos nós. Então, obrigado, Paulo Henrique. Tudo de bom para você. Vai curtir por aí, né? Essa sofrência, né? Dailara. Participação aí de Gustavito Lima, né? A Dai, que é a sobrinha aí, né, gente? De Zezé de Camargo, né? Não quis usar Camargo no sobrenome, não, né? Só para não pegar carona na carreira de Zezé, né? Porque ela ali confia no seu potencial, né? Confia no potencial aí, né? Não, eu vou fazer minha carreira sem depender aí de colocar o nome Camargo, né? Pra que alavanca aí a minha carreira, né? Isso é que é confiança, né? E fez sucesso e faz sucesso, né? Juntamente com Lara, né? E Gustavito, o embaixador, né? Vou cantar por aí, Meu Coração Não Chora. Urra! Para o Paulo Henrique do bairro São Luís. E tá mandando pra Samira do bairro Nossa Senhora do Carmo. E vai também, né? Para o Cristino Barbosa, que tá sintonizado com a gente, curtindo a Cajuru FM. A Lourdes lá no bairro Nossa Senhora do Carmo. Lourdes, a Lourdes também, que participou aí da festinha da Madonna, né? Abração pra você, viu, Lourdes? Tá aí ligadinho com a gente, né? Aquele abraço, viu? Gente, agora são 14 horas e 47 minutos. Bora com mais essa sofrência, porque daqui a pouquinho eu trago a saudade, né, gente? Hoje eu vou trazer a saudade do ano de 1987, viu, gente? Né? Vai matar a saudade. Foi tema de filme, viu? Foi trilha sonora aí, né? De filme, viu? Tocar pra você daqui a pouquinho, depois do intervalo. Porque agora tem por aí o som de Dai e Lara. Simbora, assim, ó.

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0: gente, agora são 14h50. Daí, Lara, participação do embaixador, né, Gustavo Lima. Meu coração não chora, a urra que atendemos aqui, né, gente, o Paulo Henrique do bairro São Luís, mandando aí para a Samira do bairro Nossa Senhora do Carmo. Aproveitamos também, mandamos aí para a Lourdes do bairro Nossa Senhora do Carmo e também para o Cristino Barbosa, que estão sintonizados aí com a gente. Gente, vamos para o último bloco de apoios culturais daqui a pouquinho. Eu já volto, já vou voltar trazendo, né, gente, o amor e saudade,
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0: né?
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0: Já vou voltar trazendo aquela que machuca o coração.
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0: Logo após o intervalo, a gente vai voltar ao passado do ano de 1987, trazendo som pra você aqui de Rito Valença, logo após o intervalo.
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0: Gente, estamos de volta então, né? Agora são 14 horas e 55 minutos, né, gente? 12h55, faltando apenas 5 minutos aí pra gente findar aí o programa Balança Cajuru. Reta final, então, do Balança Cajuru. Manda quem pode, obedece quem tem juízo. Então, bora, bora, né? Acabou, acabou, né?
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0: Gente, parece que eu sentei aqui agora, já tá na hora de ir embora, sá senhora, hein? Misericórdia, né? Então acabou, acabou, né?
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0: gente se mora então, né, gente? Um amor e saudade, aquela que amarga o coração, não é mesmo?
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0: Olha, gente, o amor e saudade de hoje, uma saudade, gente, que foi gravada a primeira vez essa música no ano de 1958, né? E regravada aí no ano de 1987 por Rita Valença, né? Fez trilha, foi trilha sonora aí, né, do filme, né? Trilha sonora aí do filme La Bamba, do ano de 1987, né? E a tradução dela, vamos lá, vamos de novo, minha querida. É a tradução dela, mas você vai ouvir ela internacional, que é muito mais linda. E você vai ouvir aqui no Retrô, no Amor e Saudade de hoje, né, gente? Essa música linda que fala sobre amor juvenil, né, balanço. E o desejo de ficar sempre junto da pessoa amada, né, gente? Essa música é linda, maravilhosa. E você vai ouvir agora no Amor e Saudade de hoje aqui no programa Balança Cajuru, do seu início de tarde, né, gente? A versão dessa música na trilha sonora, né? A regravação da música foi feita aí pelo filme... foi feita, né, pela banda norte-americana Los Lobos, né? E a música muito bonita, que você vai curtir agora aqui no Balança Cajuru. E foi o primeiro trampolim aí para a breve e marcante carreira, né, de Rita Valença no rock and roll, né, gente? E foi sucesso, né, nas paradas de sucesso. Entrou aí nas paradas americanas em maio de 1958, abrindo o caminho aí, então, para outros hits, né, como Dona e La Bamba. Já toquei todas por aqui, né? Todas essas duas aqui, já toquei por aqui. A faixa foi regravada por outros artistas, né? E ganhou nova força popular, né? Como filme biográfico La Bamba, de 1987, né, gente? Então foi regravado, a gente toca por aqui. E essa música, né, gente, é o primeiro grande, né? Foi o primeiro grande sucesso, né? Da estrela, né? De Rita Valença, né? Lançado em 1958 pela primeira vez, né? A canção alcançou, então, aí a 42ª posição da Billboard Hot 100, né, gente? Ajudou, então, a definir, então, aí o rock adolescente da época. Então foi gravada a primeira vez no ano de 1958 e regravada em 1987, né? E a letra, né, gente, ela é uma letra alegre, né, que reflete aí a energia dos bailes juvenis dos anos de 1950 e um convite direto, ó, para a dança e aproveitar a vida, né, gente? Bom também, então eu gosto, né? Gostei da letra da música, né? E é o que você vai ouvir agora no Retrô, né, no Amor e Saudade de hoje, naquela saudade que machuca o coração. É o que você vai ouvir agora aqui no Balança Cajuru, porque já são 14 horas e 59 minutos. Já estamos indo embora, viu? Amanhã estaremos por aqui, se Deus quiser, a partir das 13 horas, com mais um Balança Cajuru. Boa tarde, gente. Tchau, tchau, pessoal.
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4: 3:11.
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1: Cajuru FM informa a hora certa.
0: 3:31.
2: Não dá.
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1: Cajuru FM informa a hora certa.
0: 3:31.

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2: Opa!
1: Oh, vai ser bom. Vem com a gente.

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4: 3:45. 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
4: Vamos!

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1: Cajuru FM informa a hora certa.
2: 4:52.

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1: 5 e 2.
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1: 5 e 8.
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2: 5:17. 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
1: Cajuru FM informa a hora certa.
2: 5h25.
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1: 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Vamos juntos!

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0: 5h49.
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0: 5h51.

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3: 5:56.

0: O anjo do Senhor anunciou a Maria, e ela concebeu do Espírito Santo. Ave Maria, cheia de graça, o Senhor é convosco. Bendita sois vós entre as mulheres, e bendito é o fruto do vosso ventre, Jesus. Santa Maria, Mãe de Deus, rogai por nós, pecadores, agora e na hora de nossa morte. Amém. Eis aqui a serva do Senhor, faça-se em mim segundo a vossa palavra. Ave Maria, cheia de graça, o Senhor é convosco. Bendita sois vós entre as mulheres, e bendito é o fruto do vosso ventre, Jesus. Santa Maria, Mãe de Deus, rogai por nós, pecadores, agora e na hora de nossa morte. Amém. E o Verbo divino se fez carne e habitou entre nós. Ave Maria, cheia de graça, o Senhor é convosco. Bendita sois vós entre as mulheres, e bendito é o fruto do vosso ventre, Jesus. Santa Maria, Mãe de Deus, rogai por nós, pecadores, agora e na hora de nossa morte. Amém. Rogai por nós, Santa Mãe de Deus, para que sejamos dignos das promessas de Cristo. Oremos. Infundi, Senhor, como vos pedimos, a vossa graça em nossos corações, para que nós, que pela anunciação do anjo, viemos ao conhecimento da encarnação de Jesus Cristo, vosso Filho, pela sua paixão e morte de cruz, sejamos conduzidos à glória da ressurreição. Pelo mesmo Jesus Cristo, Senhor nosso. Amém.
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1: E vem comigo nesta quarta-feira que tá especial. Joga pra cima!
2: Mas hoje é quarta-feira!
1: É o coração da semana, vamos que vamos. Afinal de contas, a gente vai comentar aí sobre os jogos do dia de ontem. Teve América, teve Galo e tem o Cruzeiro no dia de hoje. É, moçada, aproveitando a oportunidade, vamos falar também que o Flamengo tem uma sinalização positiva para trazer o Almada. É, meus amigos, tá correndo aí o Almada com chance de acertar com o rubro-negro carioca. Esse que estava lá no Atlético de Madrid, o meia argentino, gostou da proposta e pode ser um novo reforço aí do Mengão. Vamos que vamos, falando de muita coisa, trazendo a informação precisa e comentando aí deste campeonato brasileiro. E também falando sobre o Inter de Miami, que agora simplesmente está levando o Casemiro. É, o Casemiro estará lá jogando junto com o Messi, o brasileiro que assinou o contrato até 2027. Vamos que vamos, com muita alegria. Mas primeiro, eu vou tomar aquele copo d'água. E aí, você sabe, né? A gente vai pro apoio cultural e daqui a pouco eu tô voltando.
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1: E vem comigo, afinal de contas, é quarta-feira, o coração da semana. É, meus amigos, vamos falar de tudo que tá acontecendo. Eu sou Pedro Betti, tô chegando agora no programa No Mundo da Bola, mandando um forte abraço aí pra essa galera que está sintonizada conosco, a galera que está aí simplesmente participando. É o Tostão, meu amigo Tostão, e o Coelhão, meu filho do céu, que é isso? Ô Tostão, o Coelhão tá mais ou menos assim.
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1: Meu Deus do céu, Tostão, vou te falar, viu? Olha, eu tava assistindo o jogo do Atlético, concomitante ali, é o jogo do América, e vou te falar que virada que foi essa do Avaí. É, meu filho, vou te falar, viu? Tá difícil não ver, infelizmente, esse Coelhão na Série C no ano que vem. A situação ali tá braba. E o Galo? O Galo tinha tudo pra sair com uma vitória, fazer a alegria da massa. Bom, todavia, não foi o que aconteceu. Um empatezinho que ficou amargo, viu? Ei, Galo, eu vou te contar. Agora, paciência, né? Vida que segue. E é, final de semana tem aí jogo grande pela frente. Afinal de contas, Campeonato Brasileiro é assim, meu filho. Tá pensando o quê? As coisas estão movimentadas. É, meu povo. E o Galo, bom, esse agora vai pegar aí no próximo final de semana o Palmeiras. Vamos falar também dos jogos do dia de ontem. Ontem, simplesmente aí, ontem a gente teve, né? Além do Atlético jogando contra o Bahia, o Coelho jogando na Série B, né? E perdendo, infelizmente, aí, né? De virada. É, moçada, complicada essa situação do Coelhão, perdendo de 2-1. Ontem também pela Série B, a gente teve o Criciúma, novo líder da Série B, vencendo o Novo Horizontino por 1-0. Jogo bom também foi esse, Vila Nova e Fortaleza, 2-1. Bom, Amanhã teremos o Atletic entrando em campo pela Série B, jogando contra o São Bernardo. Agora vamos voltar à Série A, porque na Série A, bom, hoje a gente vai ter uma série de partidas aí e, inclusive, o cabuloso é o Cruzeirão, que estará jogando contra o Internacional 9h30 da noite. Vamos lá, gente, hoje tem Coritiba e Palmeiras 7h30 da noite. Hoje também é dia de São Paulo e Atlético Paranaense 9h30 da noite. É, moçada, hoje na Arena Condá tem aí a Chapecoense enfrentando o Flamengo. A Chape, que assim como a América, segue essa sina dos alviverdes que estão vivenciando um verdadeiro drama. Gente, a Chapecoense, vamos pensar que tivemos essa parada aí da Copa do Mundo. Vem simplesmente de 5 jogos e 4 derrotas e 1 empate. Meu Deus do céu, Chapecoense que tá lá embaixo com 9 pontos e é o que tudo indica, deve descer esse ano aí. É, subiu com muito esforço e luta, mas provavelmente deve cair novamente. Inclusive hoje tem amanhã tem Corinthians e Remo. Remo também é esse time aí, né, que infelizmente subiu da Série B para a Série A, mas venci aí um verdadeiro drama, né? É complicada a situação do Remo. E é tão legal, né? A gente ter uma força do Pará, essa força do Norte, com as bênçãos ali, né? Do Círio de Nazaré. Todavia, bom, parece que a situação tá feia pro Remo, né? E vamos então falar aí, gente, sobre esse Cruzeiro que retoma o Brasileirão contra o Internacional no Beira-Rio. A Raposa que volta a campo após a pausa da Copa do Mundo. E agora, gente, é simplesmente jogar pra frente e buscar aquele resultado positivo. Com 24 pontos, o Cruzeiro encerrou a sua participação antes da paralisação com um empate diante do Fluminense no Mineirão, 1-1. Durante o período, sem jogos oficiais, o técnico Arthur Jorge, o homem do bacalhau, esse aí realizou testes com o elenco aí. O Internacional, por outro lado, chega após a derrota por 3-1 para o Bragantino. É, para o Internacional a coisa tá feia, viu? O time gaúcho que teve mudanças no elenco durante a pausa. Inclusive o meia Bruno Tabata foi negociado no Catar. O goleiro Sérgio Rochel voltou aos treinamentos após a Copa do Mundo, mas ainda é dúvida devido à questão de uma lesão. Vamos ver o que vai acontecer. Olha, eu só sei que o Cruzeiro esse vai ter aí a ausência do volante Lucas Romero, o Pitbull Azul, gente, que cumpre suspensão automática pelo acúmulo de cartões amarelos. A tendência é ser o Matheus Henrique e o Gerson ali que busquem essa vaga, né? Vamos ver o que vai acontecer. E ainda falando do Coelhão, do meu amigo Tostão, gente, o América sofreu uma virada nos minutos finais, foi 5 minutos, o Coelho ficou perto de deixar a última posição, mas levou 2 gols. No fim, encerrou aí a metade inicial da Série B dessa forma vexatória. E é impressionante, né? Porque basicamente o América está sacramentando aí esta ida para a Série C. Está praticamente impossível a situação do Coelhão. Ê, Coelhão, hein? Paciência, né? Ô, moçada, vamos que vamos, com muita alegria, falando de tudo o que acontece, simplesmente trazendo a informação do jeito que você gosta aqui no programa No Mundo da Bola. Olha só, vamos que vamos, com muita alegria, falando aí, né, sobre Copa do Mundo ainda. É, Copa do Mundo que acabou, mas deixa aquela saudade, né? Ah, Copa do Mundo, eu gosto tanto de você. Eu vou falar para vocês, hein? Simplesmente pensar em Copa do Mundo. Uma das questões que foi levantada nessa Copa é a questão de racismo na torcida da Argentina, como, claro, existem várias outras torcidas e tem que ser combatido. E também a questão, né, do questionamento a respeito sobre, ah, na Argentina a gente não tem negros no futebol. Bom, essa situação pode mudar. Presta atenção.
6: Um jogador negro na seleção argentina? Sim. Essas imagens despertaram curiosidade e reacenderam um debate que existe há muito tempo. Afinal, onde é que estão os jogadores negros na Argentina? Eles existem? Por que não jogam na seleção? Onde eles estão?
7: A teoria é que sim, havia negros na Argentina, e essa é a mais, creio eu, que é a mais verídica. Havia de etnia negra na Argentina. Incluso os grandes soldados do general San Martín, do padre da pátria, eram também de morenos, por chamar de alguma forma, não? Mas iam em frente à batalha, eram os que iam adelante. E então é que se foram, como bem dijiste vos recién, quedando cada vez menos, e se terminou a população sendo de raça blanca por Cecília Guimarães.
6: Kiki Ramos é um jovem nascido em 2009 no Haiti, que ainda bebezinho precisou sobreviver a um terremoto que devastou o país. Pouco tempo depois, ele foi adotado por pais argentinos e desde os 10 meses de idade, o Kiki vive em Buenos Aires. Atualmente, aos 17 anos e sendo um dos destaques da base do Vélez, o jogador foi convocado para um período de treinos com a seleção argentina sub-17, o que gerou uma série de comentários racistas e xenofóbicos em suas redes sociais.
7: Chama a atenção que a Argentina não tem negro. Pero este por ahora. Por que por ahora? Porque se uno va a Buenos Aires y a la ciudad de Córdoba, ve que hay muchos senegaleses, ve que hay muchos chinos, también chinos y coreanos, ¿eh? Y ve que hay muchos de gente de Haití. Y ahí ya viene con la historia que nos trae a esta conversación. En el año 2010, lamentablemente, Haití sufre el terremoto, un terremoto devastador, donde muchos de esos bebés fueron dados en adopción. Acá en Argentina hay muchos de esos niños que llegaron, que no conocen a su padre biológico, pero que acá fueron adoptados. Entre ellos, Kiki Ramos, que ha sido convocado a la selección Argentina sub-17. Entre...
6: Os comentários insultavam Kiki pela cor da pele e por teoricamente não ser argentino de verdade. Mas, curiosamente, outros atletas não nascidos no país e que jogaram pela seleção nunca tiveram essa identidade argentina questionada. Casos de Nico Paz, que disputou a Copa de 2026 pela Argentina, mas nasceu na Itália. Higuaín, que disputou 3 Copas pela Albi Celeste e nasceu na França. E Garnacho, que disputou a Copa América de 2024 e nasceu na Espanha. A semelhança entre os três e principal diferença para Kiki Ramos é que são brancos, enquanto Kiki tem a pele negra.
7: E na Argentina não houve problema com Higuaín, não houve problema com Juliano Simeone, não houve problema com Nico Paz. Por que não nos pensamos um pouquinho? Porque sim, estamos todo o tempo dizendo que o argentino nasce onde quer. Esta frase tão linda. Sim, mas quando, quando nos conviene. Se é blanquito, pues claro, está bueníssimo. Mas se é de outro color, não tanto.
6: A história de Kiki reacende um debate sobre o mito da Argentina branca, construído ao longo de mais de um século de apagamento da história preta no país, resultado de guerras, epidemias e políticas de embranquecimento fomentadas pelos governantes que fizeram com que a presença preta na Argentina cada vez mais fosse diminuída. Dizem que el argentino nace donde quiere, mas essa realidade só se apresenta quando os argentinos são de pele branca na maioria das vezes. Para jornalistas do país, o esporte pode ser um meio de diminuir a desigualdade nesse sentido e fomentar a união entre os povos.
7: E se Kiki Ramos se passa 3 jogadores, ele dá uma parede, ele acaba no ângulo e se vai na mirada. Se passa no último minuto de um mundial e somos campeões do mundo, o que é que alguém vai pensar em que color de pele?
9: Todas as pessoas no mundo inteiro somos mais parecidos um com o outro do que a gente crê que é diferente, porque eu nasci aqui e você nasceu lá. Somos todos bastante mais parecidos do que os relatos, talvez hegemônicos, tentam fazer nos crer.
6: Considerando todo esse contexto, no ataque produziu uma reportagem especial que está aqui no link da bio sobre esse...
1: Muito bem, Kiki Ramos é o nome dele. Vamos aguardar a reportagem essa muito legal aí do estado de Minas, né? Falando um pouquinho aí sobre esta nova fera do futebol mundial. É, meus amigos, vamos ver o que vai acontecer e como Kiki Ramos vai se adaptar aí em meio a esta seleção que às vezes carrega esse peso, né? Tão complexo do racismo, né? A verdade seja dita, racismo e xenofobia devem ser combatidos. Moçada, vamos que vamos, falando de tudo que acontece, inclusive, olha só, vamos falar do Neymar, hein? Presta atenção, porque o Cuca confirmou a presença do Neymar diante da Chape no Campeonato Brasileiro no próximo final de semana. Após a goleada no dia de ontem, onde o Santos simplesmente passou pela Universidade Central da Venezuela por 4-1 no jogo de ida dos playoffs da Copa Sul-Americana, o Cuca confirmou que o Neymar deve estar presente no próximo final de semana. O atacante que tem contrato com o clube até o final desta temporada. Esse foi poupado pelo torneio continental, inclusive ainda está de férias. E aí, se a polêmica não bastasse, o Neymar não entrou em campo pelo Santos aí nos últimos 2 meses. É apenas aí, né, entrou vagarosamente no Mundial em 2 partidas ali de forma muito discreta. Bom, no dia de ontem, em meio à partida do Santos, simplesmente o Neymar estava participando de um campeonato de pôquer, meus amigos. Ei, Neymar, eu vou te falar, tá difícil.
10: E o trem
1: tá
10: feio.
1: E o trem tá feio. Pra mim te ajudar, meu filho. Vamos que vamos, Neymar. Eita, nós, hein? Ô moçada, vou falar pra vocês, tá chegando o Campeonato Mineiro de Vôlei. No dia de hoje chamou atenção nas redes sociais o elenco do Sada Cruzeiro passando aí por exames clínicos. Essa moçada aí simplesmente tá de olho. É no dia 5 de setembro, onde vai começar o Campeonato Mineiro de Vôlei. Sensacional! Meus amigos, eu uso óculos e sei bem assim que tem que ficar atento, olhando pra frente... diante aí de tudo que acontece. Vamos que vamos!
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1: 6h22. Comigo falando de tudo o que acontece na 98,7. Falando aí simplesmente que a Copa Zelito, essa tá batendo na nossa porta. É a Prefeitura de Carmo do Cajuru que mais uma vez dá continuidade a esse projeto que é sensacional. Ô moçada, vem comigo, afinal de contas, a Copa Zelito, essa é muito bacana. E essa aí, hoje, quando a gente fala da Copa Zelito, antigamente a gente falava só do futsal. Ela também envolve o futsal e o vôlei. As inscrições estão abertas. É, reúne a sua rapaziada e vai lá no Poliesportivo, na rua Joaquim Pacífico, número 100, no bairro São Luís. Não vai ter prorrogação do prazo não, hein? É até o dia 7 de agosto. Olha, para mais informações, eu vou te passar o telefone 984134333. Vamos que vamos, com muita alegria, falando aí de tudo o que acontece. Inclusive, gente, vale ressaltar aí que a Prefeitura de Carmo do Cajuru vai fazer o Agosto Lilás. No mês que vem vai ter uma mobilização ao combate da violência contra a mulher. Sensacional, gente, muito importante tudo isso. Afinal de contas, a gente sempre está falando aí, né, dessa importância, desse cuidado em pensar na nossa população cajuruense. É muito bacana tudo isso. Inclusive, aquele cartolouco, aquele influenciador de futebol, gente, vamos trazer aqui uma notícia desagradável que o abre aspas, influenciador, foi denunciado por uma agressão à sua namorada. Eita, nós, hein? Complicado tudo isso. Uma outra notícia que eu trago aqui é que, infelizmente, gente, olha só que coisa chata. Agressões e ameaças foram registradas num número muito maior, 20% em dias de partidas da Copa do Mundo. A bola rolou, mas enquanto a Copa do Mundo acontecia, infelizmente a gente teve aí algumas pessoas que ficaram um tanto quanto exaltadas e cometeram aí, né, esse crime. É, moçada, tá difícil, viu? É importante discutir sobre o aumento da violência contra as mulheres, principalmente em dias de futebol. E outra coisa, é importante também a gente falar aí, né, sobre essa questão do consumo de álcool e drogas que tem acontecido de forma exacerbada. É, moçada, vou falar para vocês, viu? É, a violência contra a mulher em dia de futebol é um risco e não pode ser ignorado. E tá aí os números mostrando esse fato, né? Complicado. Meu povo, vamos que vamos, falando de tudo que acontece, afinal de contas, olha só, hein? Tem novidade no interior paulista. Ronaldo e Roberto Carlos estão aí se juntando para adquirir um projeto de uma SAF. É, meus amigos, simplesmente o Inter de Limeira, que vai ter agora o ex-lateral esquerdo e o Ronaldo, grande ídolo brasileiro e cruzeirense, agora nessa gestão da Inter de Limeira. O projeto que é liderado aí pelo executivo Henrico Ambrogi. E, inclusive, gente, vai ter aí alguns diretores que participaram do comando do Vaianoli, do Cruzeiro. É a Inter de Limeira que está pensando aí em voltar simplesmente para a elite do Campeonato Paulista e sair da Série C, onde esta atualmente está lá participando do torneio, né? Vamos ver o que vai acontecer. Ô moçada, eu vou falar para vocês, a polêmica do gramado sintético tá dando pau para manga. O Atlético Paranaense, esse tal qual o Corinthians, renovou o seu gramado e até os jogadores da própria equipe paulista e paranaense estão reclamando. É, gente, tá difícil tudo isso, hein? Vou falar para vocês, hein, a questão do gramado sintético tá sendo uma das grandes polêmicas aí, né? E também aí tem essa questão, né, de que esse aí gira muito em torno das lesões, né? A dinâmica do jogo, a própria temperatura do campo, né? Porque assim, gente, o que acontece na questão aí, né, térmica? O campo, ele tende a aquecer mais sobre o sol forte e fica mais seco, causando mais desconforto aí para os atletas, né? Quanto à questão das lesões, o atrito e a absorção de impacto do material sintético, ela é menor, então ela pode gerar mais entorses aí. É a polêmica do gramado sintético. Há quem concorde, há quem não concorde. É principalmente essa questão do calor, gente. É uma questão que pega muito. É, meus amigos, vou falar para vocês, viu? A saúde dos atletas também é importante. E também a gente tem que ver aí, né, o que vai ficar melhor aí diante desse cenário, onde a gente tem clubes espalhados por todo esse Brasil, campos onde a gente tem, né, uma certa estrutura e outros que a gente não tem aquela estrutura tão desejada, né? É complicado. Bom, vamos que vamos, falando da Copa do Mundo. Ah, Copa do Mundo, eu tô com saudade. Vamos falar dos 14 recordes quebrados nessa Copa do Mundo de 2026. Desde o técnico mais velho, o maior artilheiro, o maior garçom. Vamos chegando, trazendo os números da Copa do Mundo. Ah, Copa do Mundo, eu tô com saudade. Gente, vamos que vamos, ó. Do maior artilheiro ao goleiro com mais defesas em um jogo, trago aqui 14 curiosidades da Copa do Mundo. Aos 78 anos e 271 dias, o Dick Van Gaal assumiu o posto de comandar Curaçao. É, moçada, o holandês aí foi importante, se tornou o técnico mais velho aí assumindo aí esta posição. Também vou falar para vocês, gente, da primeira parceria com mais gols. O meia Jude Bellingham, junto com o atacante Harry Kane da Inglaterra, tornaram-se aí os únicos companheiros a terem 6 gols cada na primeira Copa juntos. Impressionante, hein? Que é isso? E o técnico com mais partidas é o Didier Deschamps, esse que virou o treinador com mais partidas na história da Copa, com 26 pela França. E vale ressaltar, o próximo treinador da França, já que o Didier Deschamps já saiu, possivelmente deve ser ele, hein? Zinedine Zidane. É, meus amigos. O técnico francês também é recordista de vitórias. Tem 19 vitórias. Vale ressaltar, né, que a equipe francesa tinha tudo para levar esse Mundial, mas, bom, a Espanha conseguiu fazer a diferença. Também vamos falar do Johan Mozabi, que tem 20 anos. E esse quebrou o recorde, gente. O paraguaio fez a diferença, saiu do banco e fez no segundo tempo 2 gols. É simplesmente o jovem a entrar e marcar 2 gols numa partida. Kylian Mbappé, esse junto com o Messi, disputou o posto até o fim. E no final, o francês marcou 2 gols e levou a melhor. É, meus amigos, é a superação do jogador francês, que não levou o título dessa vez, todavia levou aí esta honraria de artilheiro. Também vale falar que se a artilharia não foi possível, o Messi bateu outros recordes. Se tornou o atleta com mais vitórias na Copa do Mundo. É, meus amigos, o craque argentino também chegou a 9 jogos seguidos marcando gols, contando aí com os 4 últimos de 2022. Por fim, o Messi também mostrou qualidade nas finalizações fora da área. O camisa 10 argentino marcou gols de longa distância contra a Bósnia e Herzegovina, Irã, Nigéria. É, não vou te falar, viu? O homem é violento. Vale ressaltar também que Cristiano Ronaldo não brilhou muito na história das Copas, mas tem ao menos esse recorde para chamar de seu, né? O jogador que mais marcou em mais edições da Copa do Mundo. E também quem fez mais defesas foi o El Aroun, esse que fez 16 defesas importantes. É, principalmente destaco aqui na partida de Curaçao e Equador. Bom, o goleiro com mais jogos sem levar gol foi o goleiro da Espanha, que conseguiu impressionante marca de 7 jogos sem sofrer gols em 8 partidas. E vale destacar aqui, né, que o nosso querido Vozinha, esse foi destaque na Copa do Mundo aí, né, e trouxe aí, né, muita alegria para todos. E o jogador mais velho a disputar uma partida da Copa do Mundo, esse aí foi o jogador da Arábia Saudita, com 45 anos, em 2018. Todavia, o goleiro mais velho desta edição foi o nosso querido Vozinha. É, moçada, o Vozinha esse, que eu vou te falar, viu? Foi uma simpatia em pessoa e proporcionou ali momentos divertidíssimos ali, onde a gente estava naquela torcida por Cabo Verde, jogador de 40 anos, gente, que eu vou te falar, viu? Olha, o Josimar José Évora Dias, o nosso querido Vozinha. Tomara que esse, inclusive, agora, né, consiga aí, né, um clube de destaque, né? Existe toda aquela expectativa. O atleta que no final da Copa somou outro recorde, né? 29 milhões de seguidores nas redes sociais. É o Vozinho que ganhou destaque na campanha de Cabo Verde, meus amigos. Sensacional! Inclusive agora está fazendo até campanha publicitária. Muito bacana mesmo. Vale destacar aí, né, que o Vozinha esse fez aí algumas defesas primorosas nessa Copa do Mundo de Cabo Verde, meus amigos. Sensacional! Inclusive agora tá fazendo até campanha publicitária. Muito bacana mesmo. Vale destacar aí, né, que

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12: 6:37.

comigo falando do Galo, que infelizmente no dia de ontem não conseguiu aquele resultado favorável. É, a torcida tá na bronca, viu? E pra completar, uma das decepções do Atlético esse ano foi o Dudu. Dudu que chegou a 13 jogos, não pode defender outro clube no Campeonato Brasileiro, e o atacante ultrapassou aquele limite de 12 jogos imposto pela CBF. Foi acionado ali no segundo tempo, mas vamos falar a verdade, não arrumou muita coisa não. Atlético e Bahia que registrou o terceiro maior público do Atlético nesse Campeonato Brasileiro. É, 31 mil pessoas. Podia ser mais? Podia, né? Faltou um pouquinho aí mais de boa vontade. E eu nem falo da massa, eu tô falando simplesmente dos dirigentes alvinegros que estão mais preocupados em colocar a coxinha mais barata do que simplesmente aí, né, proporcionar às famílias alvinegras vivenciar essa experiência tão bacana. Mas para falar do Galo, vem comigo trazendo ele, o técnico do Galo, Eduardo Domingues, o Barba. É...

0: Lo que usé es que la directoría está trabajando fuerte. No continuamos esperando a jugadores de la selección que estén pronto para estar con nosotros. Son importantes para el grupo, son tres jugadores que llevaron la Copa del Mundo, entonces es importante para nosotros. Después, con investimento, digamos, no tener investimento no quiere decir que podamos traer buenos jugadores, mas si hallamos que tenemos la posibilidad de traerlos, claro que estamos esperando. Y a Yanela, tenemos tiempo también. O club está en tiempo.
1: Muito bem, o clube tem tempo, mas perder muitos pontos não dá não, viu? Vamos fazer uma análise aqui. O Eduardo Domingues não conseguiu fazer as mudanças necessárias ofensivas para o Atlético para conseguir a tão importante vitória. E eu vou te falar, viu? Tá difícil. Atlético esse que com a partida em andamento, gente, a torcida simplesmente estava vaiando. Tá difícil, viu? A massa tem que apoiar. E olha, o Eduardo Domingues teve dificuldade. Dificuldades aí, porque olha, sem o Alaminda, como ele disse aí, que ainda não se aprimorou na parte física, e também aí, né, as opções do banco, o Dudu que não tá arrumando nada, Reinier e Cauã Soares, a coisa ficou feia. Dudu e Reinier que até tentaram buscar a vitória, mas pouco ajudaram. E assim como tem feito ao longo da temporada, o Dudu marcou aí, sim, o Dudu não marcou nada. E tá aí, né? Simplesmente, né? Com quatro gols no ano. Brincadeira, né? Ah, que decepção. A verdade é que o Barba tá sonhando com o centroavante e a torcida tá sonhando, e claro, ir pra Libertadores. Vamos combinar? Se todo mundo colaborar, dá pra fazer a diferença, né? E ontem teve a lei do ex, né? O Ademir que fez o gol de empate do Bahia. O atacante vestiu a camisa do Atlético entre 2022 e 2023. E no dia de ontem, bom, simplesmente aí, né, fez aquele golzinho. E olha, gente, o técnico do Fenerbahçe confirmou a presença do Fred no clube aí na próxima temporada. Então não adianta alimentar esse sonho que o Fred vai vir, vai chegar, isso é mais o quê? Moçada, é o Atlético principalmente focar aí nesse comprometimento dos seus jogadores e buscar aí, quem sabe, com muita raça, uma posição digna do Clube Atlético Mineiro nesse campeonato brasileiro, né? Vamos que vamos, acreditando aí, claro, né, que tudo vai ser diferente. O retorno foi frustrante, o Galo que abriu o placar aí com o Juan Tressoldi, mas, gente, é complicada toda essa situação. E o torcedor que paga ingresso, que tá lá levando a sua família. Esse que foi o terceiro maior público do Atlético na arena, tá faltando um pouquinho mais de cuidado com ele, né? Vamos ter paciência, moçada, vamos ter paciência. Olha só, eu vou falar para vocês, o Galo criou bastante oportunidades, mas não marcou. Não marcou, né, gente? Não marcou. E vamos falar a verdade também, de novo, o Lianco é culpado, né? Desvio no Lianco, deixando tudo igual. Complicada essa situação também, né? Eita, nós! Mas vamos que vamos, afinal de contas, a esperança, esta é alvinegra. E no próximo final de semana é o Galo pegando o Palmeiras. Agora é buscar em Sampa esses três pontos e fazer a diferença.
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5: 6h44.
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0: Eu tô chegando falando do Cruzeiro, vem comigo com muita alegria. É, moçada, para a partida de hoje o técnico Arthur Jorge relacionou 24 jogadores. As principais novidades são as contratações aí do Gabriel Rojas e Gabriel Peck, que vão aí inclusive entrar. Se vão ser titulares aí, isso eu não sei te dizer, mas existe toda uma especulação de que esses aí possam vir a agregar a equipe cruzeirense ao longo do jogo, né? Vamos ver o que vai acontecer. Enquanto isso, Lautaro Dias já está lá no Racing, o jogador de 28 anos que foi emprestado à equipe argentina. Mas falando desse Cruzeiro, né, vamos fazer aí algumas suposições, até porque pelo horário ainda não tem a escalação oficial. Aparentemente, diante aí do que foi trabalhado, eu acredito que o Cruzeiro vai entrar com Otávio, Fagner, eu acho que o William não vai entrar, Fabrício Bruno, Jonathan, Jesus, Gabriel Rojas, Matheus Henrique, Gerson, Matheus Pereira, aí sim, Gabriel Peck, Luiz Sinisterra e ele, o KJ. É, meus amigos, o último jogo oficial do Cruzeiro foi no dia 31 de maio, no empate entre Cruzeiro e Fluminense no Mineirão. Agora é o Internacional aí pela 19ª rodada do campeonato. Lembrando que os ingressos para a partida entre Cruzeiro e Botafogo, partida essa que acontece no próximo final de semana, já estão à venda. Ô, gente, vai ser um jogo sensacional, domingão, 4 horas da tarde, Cruzeiro e Botafogo, para lotar o Mineirão, hein? Os ingressos que estão a partir de R$ 35,00. A família cajuruense que gosta de dar uma passeada, ir para a capital mineira, a oportunidade está aí. Tem que aproveitar, né? Ainda mais férias. Ontem mesmo foi um jogo aí que a torcida alvinegra pôde desfrutar aí de um momento, né, de uma vivência muito bacana. E agora, final de semana, é a torcida estrelada. Gente, vamos falar desse Cruzeiro, então, que está retornando ao Campeonato Brasileiro, pensando aí em encostar no G5. É, meus amigos, e o Cruzeiro sabe que o desafio começa hoje no gigante da Beira-Rio. Vamos ver o que vai acontecer, hein? É, meus amigos, é o Cruzeiro do técnico Arthur Jorge enfrentando o Papa Pelo Solano. Olha só, e vale ressaltar aí que depois, na semana que vem, já teremos aí, inclusive, Copa do Brasil. Copa do Brasil que o Cruzeiro joga no próximo domingo contra a Chapecoense. É, Copa do Brasil, você já viu. É o famoso sangue no olho. Tem que ter raça, tem que ter comprometimento, Cruzeiro. Afinal de contas, trata-se aí de um torneio cujo Cruzeiro é referência nesse, né? É, meu povo, vamos que vamos, trazendo aí tudo o que acontece do Cruzeiro. Daqui a pouco também tá chegando a Libertadores, a Libertadores que promete, hein? Cruzeiro e Flamengo, dois grandes jogos aí no mês de agosto. Ô, moçada, Cruzeiro e Internacional hoje, inclusive, vai ser com casa cheia, hein? O Internacional tá projetando aí cerca de 30 mil pessoas. É a torcida colorada que se fará presente. Vamos ver aí, moçada. Cruzeiro e Internacional, gente, que é um jogo sempre muito emocionante. E aí eu volto em 1973, na oportunidade, o Cruzeiro foi campeão da Copa Libertadores e ganhou do Internacional aí de 5-4, um dos maiores jogos da história do Mineirão. E vamos ver o que vai acontecer, porque a CBF anunciou aí que o impedimento semiautomático vai começar a partir da próxima semana. No entanto, hoje também pode acontecer alguns testes, de acordo aí com a apuração que vem rolando nos bastidores. Cruzeiro e Internacional estariam dispostos a usar a nova tecnologia nessa partida aí que vai acontecer lá no Beira-Rio. Muito bem, né? Vamos ver o que vai acontecer. Falando nisso, né? Vamos falar também sobre os bastidores do Zé Lucas do Sport, né? O jogador tem proposta do Clube Mineiro para atuar aí na equipe profissional. E aí, moçada, o clube já ofereceu aí Aquela graninha está tentando comprar 80% do passe do garoto, mas em contrapartida, quem entrou também na jogada foi o Shakhtar Donetsk da Ucrânia. Mas tem um detalhe, né? O Shakhtar Donetsk, ele está vivenciando ali, né, uma guerra, né? A guerra da Ucrânia junto com a Rússia. Vamos ver o que vai acontecer. Jovem esse tá brilhando com a camisa do Leão Pernambucano. É, moçada, 9h30 da noite tem o Cruzeiro e amanhã estarei de volta falando de tudo que acontece aqui no programa No Mundo da Bola. Um forte abraço, fica com Deus e até amanhã às 18 horas.
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1: 6:59.
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1: 7 e 4.

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11: 8:03.
12: Simone Mendes!

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5: 8h31.

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4: Lucas Reis e Tássio, que prazer estar aqui cantando com vocês.
5: Cara, obrigado a vocês cantando essa moda braba, hein?
4: Essa aqui machuca, hein?